0: Salva de palmas, Murilo Huck.
1: Obrigado, Goiânia.
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0: Quem gostou faz barulho de São Paulo.
1: Com vocês, Priscila Senna.

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0: Peguei Lolinha.
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1: E manhã, viu?
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Hoje a vibe é toda de sorte. Aliás, é mais um dia de sorte pra mim também. Outro dia, outra história especial dentro desse universo musical que tanto amo. Cada palco, cada nota, cada batida é um pedaço do meu coração que fica com vocês e que entrego ao mundo. Ei, mundo! Minha vida é como um livro cheio de ousadia e alegria que escrevo a cada novo acorde. Cada capítulo é uma jornada no infinito da sorte, onde cada escolha molda o nosso destino. E eu escolho mais e mais aventuras constantes. Sorte não é apenas um título. Sorte traz uma sonoridade que conecta, que faz a galera sentir aquela energia boa, sabe? Quero que essa noite seja como tirar um bilhete premiado. Que minha música seja como um amuleto de sorte pra todos que a ouvirem. Vamos nessa, meu povo! Vamos que vamos! Com a sorte no coração, porque o melhor só vem pra quem acredita. A sorte tá lançada! Meu nome é Thiago André, mas tá, pode me chamar de Thiaguinho. E hoje é seu

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1: Em Uiraúna, terra dos músicos, dos sacerdotes e dos médicos também, às 12 horas e 9 minutos. Boa tarde.
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1: A partir de agora, estamos chegando no dial do seu rádio para deixar bem informado com as notícias locais, regionais, estadual e nacional. O meu dessa frequência que é a 104,9 da Capivara FM, eu sou Las Águas, como também a Poço Dantas FM, que retransmite esse rádio jornalismo que tem a produção e a apresentação de Geraldo Andrade, a sonoplastia dele, Alex. Hoje é uma segunda-feira, o dia é 17, o mês é agosto, o ano é 2026. Na data de hoje se comemora o Dia do Patrimônio Histórico, Dia do Pão de Queijo lá de Minas Gerais, né? Dia Nacional da Construção Social. O santo do dia é São Jacinto. Temperatura em Uiraúna com sol nublado, mínima de 21 graus Celsius, a máxima de 34. Eu repito, correção com céu nublado. E vamos aos destaques da edição de hoje do programa Uiraúna Bom. Imprensa de luta e morre o comunicador Raimundo Nonato Correia Opeta, uma das vozes mais marcantes do Uiraúna.

0: vamos aos destaques das eleições 2026. No ranking de candidatos mais ricos inclui empresário que bancou viagens para Tóquio. PT afirma que lançamento de campanha de Lula em São Paulo teve 40 mil pessoas. Já Flávio retoma símbolo de 2018 e leva campanha a Juiz de Fora, onde o pai foi esfaqueado. O problema do Brasil é que bandido fica solto, critica Zema. Justiça Eleitoral suspende parcialmente divulgação de pesquisa para o Senado na Paraíba. Daqui a pouco você saberá o motivo. Já o Mota critica Veneziano e alfineta candidatos que se encosta ao prestígio dos outros. Já Veneziano rebata, Aguinaldo diz que pressão do TCU por apoio de Lula é completamente descabida. Primeira semana de campanha terá debate ao governo da Paraíba. Prefeito de João Pessoa anunciará entre essas 48 horas seu apoio a Nabor Republicanos. Formalização de aliança no segundo voto ao Senado do Léo Bezerra. Saindo das informações, voltamos para as informações gerais. Governo Trump acusa Brasil de censura após o X adotar filtro para a eleição. E mais, Polícia Federal traz ao Brasil o avião de Daniel Vocaro localizado, sabe aonde? No Paraguai. Eita, Brasil bom demais! E também você ficará sabendo no programa de hoje. Inadimplência de empresas bate recorde e atinge 9,1 milhões de CNPJ em junho. Estados Unidos consideram novas sanções contra Alexandre de Moraes, de jornal britânico. Essas e outras vocês ouvirão a partir de agora no meu, no seu, no nosso programa. Ou irá o Nabon que está só começando.
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0: Ele mesmo, cá estamos nós, agradecendo a Deus, que é a nossa luz divina. Sem Deus não somos nada, sem Deus não vamos para lugar nenhum, nossa vanguarda de tudo. Nos permitindo de estarmos aqui agora, rapaz, depois de um final de semana, de muita paz, saúde, né, rapaz? E também de muita festa aqui na cidade do Iraúna.

0: de bom paladar, então. Muito apetito, né? Você também já se deliciou pela frequência da 104,9, que é o som das águas.
1: Capivara FM.
0: Essa mesmo. E pela frequência 104,9, a co-irmã, a Poço Dantas FM.
2: Aquele
0: mandamos
2: abraço.
0: Aquele abraço a todos Poço Dantenses na escuta do nosso programa.
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0: E também a você que esteja entrando, saindo do seu trabalho agora, rapaz. Ouvido pelo receptor do seu carro. Você que esteja em qualquer parte nos ouvindo por ela, aquela ferramenta indispensável no seu dia a dia de labuta, rapaz. Boa comunicação através dele, celular. Você que esteja em qualquer parte do Brasil, até do mundo, nos ouvindo por ela, a grande vanguarda do século XXI, a poderosíssima internet. A todos vocês, de forma prestimosa, bondosa, graciosa, grandiosa, agradecemos antecipadamente a audiência desse programa. Até pouco mais das 13 horas, você ficará bem informado e atualizado de tudo. A velha voz que silencia na sua longevidade de vida. Ontem uma notícia com certeza chocou, emocionou, abalou e ao mesmo tempo se revestiu de saudades. Com o falecimento de Raimundo Nonato Correia Upeta. Um homem de uma grandiosidade que, através do seu talento profissional que Deus lhe deu com tamanha maestria, proporcionou a toda a coletividade iraunense a esteira do desenvolvimento do progresso musical, informativo e cultural. Peta. Um homem que de uma voz marcante sensibilizou e empolgou os palanques eleitorais de outrora, naquela verdadeira trilha de décadas de ouro. Quem não se lembrar dos comícios que o mesmo, como locutor oficial, naquelas rivalidades políticas de eleições municipais, de Joaquim Costa, Moi de Ferro, de doutor Manel Nogueira Neto, como se não dizer também Zé de Lopo, às vezes com a presença de ilustres autoridades estaduais, o governador Pedro Meoreno Gundim, que é avô do senador veneziano Vital do Rego, de João Agripino Maia, avô de Gervásio Maia Filho. Ou seja, fica tanta nostalgia neste instante. Há uma voz que silenciou ontem no seu tombo final de sua vida. O RNC5, que foi através de Peta essa imensa iniciativa que elevou, projetou para as cidades paraibanas, por não dizer o Nordeste, essa banda. A Peta, também agradeço pelos bons ensinamentos, pelas boas lições corretivas que eu mesmo fazia quando enveredei na comunicação em 1996. Não podemos jamais se esquecer de Peta, das suas boas composições musicais, principalmente para os candidatos. E não podemos dizer também de sempre estar atento, de sempre dar sua opinião com sua sagacidade, e para que as composições musicais do RNC5 fossem show. Raimundo Nonato Correia deixa um grande legado para a história iraunense, que da voz comercial, onde fazia-se os corações dos apaixonados se embalar com os bilhetinhos que levasse. Porque já diz o poeta: os grandes homens não morrem, se mudam. Com certeza, essa mudança de Peta terrena para a plenitude celestial é sinal de que você foi um

0: Tá aí, rapaz, essa nossa singela e última homenagem a Raimundo Nonato Corrêa, o Peter, que eu tive o privilégio no seu aniversário ainda este ano, em março, 28 de março, inclusive no dia que minha menina completa ano, né, a Natalícia. É, Peter tinha um evento da administração municipal, que era os caboclos, né, que foi um sábado já, e nós ia sair ali da praça da Padre Anacleto, ali próximo à igreja onde Peter reside, e ali Peter tava com seus filhos, a filha dele tirou a foto, eu e Juvine e Peter, que era o aniversário dele, rapaz, inclusive eu postei no meu Instagram. Aí, descansa em paz, velho Peter, só saudade. Essa é a nossa homenagem aqui desse programa, ou Iraúna Bom. Esse decânio da Rádio Funil Iraunense. Com certeza sua voz se acosta à voz espiritual de Paulo Ronaldo de Aquino, Zé Aquino, Manu Vieira. Esses que realmente fizeram o princípio da radiofonia iraunense. A partir de agora vamos liberar o 999-87-3658 para sua participação. Outro assunto que queria trazer para a discussão, estamos prontos também. O problema na sua rua, no seu bairro, para cá que a solução fica mais próxima de... E claro, coisa errada, coloca a boca no trombone, que às vezes prejudica a coletividade. E é o que aqui ouvimos os dois lados, tanto a denúncia e o denunciado, já tem ouvido conosco. Alô, boa tarde, quem fala?
1: Boa tarde, meu grande amigo Geraldo Andrade, boa tarde, Alex. Clodoaldo Fernandes, aqui da capital de todos os paraibanos, João Pessoa. O sol tá quente pra caramba aqui na capital, Geraldo Andrade.
0: É mesmo, rapaz?
1: E como é que... tá quente. Muita gente hoje nas praias, aquelas pessoas que estão de folga, né? Alguns estão de férias, tal, e estão nas praias. Mas, Geraldo, eu vi aí o seu comentário, rapaz. O Iraúna hoje está triste por uma falta muito grande de uma grande figura, um grande amigo, uma grande potência de Iraúna, muito conhecido demais, o nosso amigo Peter, rapaz. Que aqui vai as minhas condolências para toda a família do nosso amigo Peter, que Deus o tenha, que Deus coloque ele num bom lugar. Era uma ótima pessoa, só fez o bem aí na cidade do Iraúna, no sertão, gente fina. Eu cheguei a bater umas comunicações com Peter pessoalmente, grande figura, nas esquinas, e eu lamento muito, profundamente, rapaz. Repito, o Iraúna está triste com a perda de um grande amigo, de uma grande figura, uma grande potência. Repito mais uma vez, que Jesus Cristo coloque ele no bom lugar, porque só fez o bem aqui na terra. Graças a Deus, eu estou assim, muito triste ainda, porque quando você entrou com essa matéria, rapaz, meu Jesus, meu amigo Peter, rapaz, só fez o bem na cidade de Iraúna, só fez o bem. Todo mundo sabe, todo mundo conhece, você conhece, todos conhece, o povo de Iraúna conhece muito bem o nosso amigo Peter, essa grande potência, que vai às minhas condolências mais uma vez, não só minha, como da minha família também, está mandando as condolências para toda a família do nosso amigo Peter, aí na cidade de Iraúna. Geraldo, eu quero abraçar aí aos amigos aí de Iraúna, as autoridades políticas. A política está pegando fogo, rapaz, em nossa Paraíba. A gente não pode falar muito em política, porque a gente, repito, a gente tem uma perca aí de um grande amigo em plenas eleições, e lamentavelmente. E eu quero mandar um abraço aí para a sua família.
0: Clodoaldo,
1: oi.
0: Houve muita adesivaz por aí na capital dos candidatos, já que ontem se deflagrou a campanha, né, o corpo a corpo.
1: Já, aqui no bairro do Mangabeira, ontem eu fui para Manaíra para resolver umas coisas. Mangabeira já estava com muita gente de foto de candidatos, já está pegando fogo. a João Pessoa, já tem carro com adesivos, tem que fazer uma campanha limpa, uma campanha honesta. E a justiça está em cima, a justiça está em cima mesmo, e tem uma coisa, não venda seu voto não, gente. Não venda seu voto não, porque se você vender seu voto e for flagrado através de uma câmara, alguma pessoa gravar, entregar para a justiça, eu acho que o candidato é caçado imediatamente. Cuidado, cuidado, cuidado. Vender seu voto é crime. Vote consciente no seu candidato, seja candidato A, seja candidato B, seja candidato C, para que nós tenhamos aqui uma Paraíba melhor no ano de 2000 e no dia 1º de janeiro de 2027, para conduzir essa Paraíba com muitos recursos, muitas emendas, que seja bom para nós, tanto também pelo Brasil. Seja candidato A, seja candidato B, seja candidato C, que faça o bem para o nosso Brasil. A gente queremos que o nosso Brasil se desenvolva mais, Geraldo, e ver se acaba com essa corrupção em nosso Brasil, rapaz. O Brasil é o país mais corrupto do país. Geraldo, você é vascaíno, o Vasco levou uma peia ontem
0: pra Bixiga. Não, rapaz, tu é doido, eu sou flamenguista desde criança. Ontem, até o sol ontem não brilhou, rapaz, lá em São Paulo. O Flamengo goleou o Mirassol de 500-0, tá bem perto, tá encostando no líder Palmeiras, vamos botar o verde pra trás.
1: Ah, tu é flamenguista, o Vasco começou tão bem a jogar, mas eu tava assistindo lá numa televisão, lá numa clínica em Manaíra, tão bem começou o Vasco, mandei, pronto, o Vasco vai ganhar com o Santos. Eu não sei o que foi de ontem, parece que o juiz chamou a atenção dos jogadores, logo o Neymar, rapaz, jogando pelo Santos. O Neymar tá voltando o seu esporte de novo, o seu jogo de novo, viu? Tá jogando bem, rapaz, no Santos, novamente. Mas é isso mesmo, o futebol é isso, é ganhar ou perder, ou ganhar. Geraldo, eu quero abraçar as minhas fãs de todo o Brasil, abraçar aí as minhas amigas, abraçar aí Risoneide e Bernardo Batista, que está te ouvindo nesse momento, abraçar também Fátima em Pernambuco, rapaz, está te ouvindo. Manda um abraço aí para Alex, para você, abraçar a sua filhinha Antonina, nossa futura doutora, nossa futura advogada de Uraona, em breve ela tá se formando para isso. A sua filhinha Antonina, abraçar o nosso assistente, essa grande potência. Abraçar também a sua mamãe, a sua irmã, a família Luiz Andrade, abraçar o nosso prefeito aí, João Claudinaldo Andrade, Rinaldo Cipriano, abraçar em Bernardo Batista, nosso prefeito Aldo Andrade, esse jovem que vem aplicando os recursos muito bem em Bernardo Batista. Abraçar também, Geraldo, todo o povo aí de Poço Dantas, Mônia Matias, esse grande profissional do rádio. Abraço aí a todos, aqui na capital, repito mais uma vez, um sol lindo, gostoso, Geraldo, que está ventando muito, muito mesmo, um sol brilhante aqui na capital, graças a Deus, e aquela movimentação nas ruas, nas BR, já de candidatos, fotos, muita gente com aquelas bandeiras, aquelas gatas bonitas de short, com aquelas bandeiras dos seus candidatos aqui na capital,

0: Paraibano João Pessoa. Um abraço, Geraldo, um outro jornalismo, e mais uma vez aqui vai os meus pesos, minhas condolências para essa família desse grande amigo, essa grande figura, essa grande potência que só fez o bem aí no sertão da Paraíba, Iraúna, o nosso amigo Peca, que Deus o tenha. Um abraço, Geraldo.
1: Um abraço, meu amigo Clodoaldo Fernando. Obrigado pela sua participação diretamente aí de João Pessoa. Gildomar Marinho, lá de Malta, aquele abraço na escuta, dizendo o seguinte: Peta foi meu patrão, era gente muito boa, inteligente, criativo, gostava muito de música. E Gildomar acrescentou o seguinte: quando nos ensaios ele ouvia as músicas do repertório, sempre dava sua opinião e tinha um bom gosto musical. Gildomar Marinho foi vocalista do RNC5. Deixa um bom legado. Massa é a vida, e assim. Aliás, massa é a vida, é assim. Tudo que respira um dia chega ao seu fim. É verdade, e a vida tá no fogo, né? Descansa em paz, grande Raimundo Nonato Corrêa, Deus no comando. Tá aí, rapaz, agradecendo aqui a Gildomar Marinho, que foi vocalista da banda RNC5. Eu nem encontrei ele, será que há um arquivo aí da banda RNC5? Não é possível. Ô, rapaz, vê se tu procura aí pelo aí para essa homenagem que nós pudéssemos aqui, né, rapaz? Para Raimundo Nonato Corrêa, o Peta, rapaz. Faleceu ontem aos 90 e... 92 anos de idade, rapaz. Viveu uma longevidade, rapaz. Nosso confrade Peta, rapaz. Falar em rádio, microfone, sempre vai ser mencionado o nome de Peta, né? Ou seja, Raimundo Nonato Corrêa.

0: Mas vamos de informação, rapaz. A boa notícia é que 60% das estradas vicinais do Uirau não foram recuperadas, né? Passou a quadra invernosa, né? E o Uirau não choveu muito, dá o estrago danado, né? Informação que recebi de Martins, de Celene de Freitas, também com a equipe profissional de trabalho da recuperação das estradas vicinais, comenta as máquinas do município, a ação da prefeita Leninha Romão, bem próspera, né? Já dizia o Austin Luiz, governar é fazer estrada, né? E o ex-presidente da República tem essa frase. Inclusive, na semana passada, concluíram a recuperação das estradas vicinais de Guerrilhas, né? Também de Lages, de Saco do Mamoeiro. Essa semana, então, prossegue a recuperação das estradas de Riacho do Exu, né? Exu. Aí. Lá, aliás, agora que vai começar a Guerrilhas. Foi concluída a de Saco, Mamoeiro, Lages e Zé Felipe. Fazendo a correção melhor. Vamos ao intervalo, a gente volta já com mais informação, inclusive com um ouvinte no ar aqui pelo programa Ou Iraúna Boa. A gente volta já.
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0: São 12h35.
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3: Ele mesmo, às 12h39, cá estamos nós em volta com a apresentação do programa O Uiraúna Bom. Tanto pela Capivara FM, como também a Poço Dantas FM, que retransmite esse rádio jornalista. A Paraíba tem 431 candidaturas registradas para disputar as eleições de outubro de 2026. Segue a trilha das informações. Entre os nomes que estarão nas urnas estão os candidatos ao governo do estado e ao senado, cujos patrimônios foram declarados à justiça eleitoral. Na disputa pelo governo da Paraíba, Cícero Lucena do MDB aparece com o maior patrimônio declarado de 2 milhões e meio. Já Efraim Filho do PL vem na sequência com 1 milhão e meio. Também estão na disputa Lucas Ribeiro do PP, Olímpio Rocha do PSOL, Iuri Ezequiel do UPE e Camilo Duarte do PSOL. Iuri declarou 333,89 centavos. Tá pobre, mais do que eu. Enquanto Camilo Duarte informou não possui bem. Esse aqui tá pobre. Tem aquela música pobre, pobre de Maria GP. Eita, mas aqui não. Ah, rapaz. Lucas Ribeiro foi 1 milhão e 600 mil reais. Efraim, 2 milhões e meio. Já. Não, 2 milhões e meio foi. É Cícero Lucena. Efraim que foi. Não tem um valor de Lucas, não, aqui, né? Ah. Vamos ver aqui para o Senado. Na corrida pelo Senado, João Azevedo do PSB apresentou o maior patrimônio entre os candidatos, com 1 milhão e 900 mil reais. Veneziano Vital do Rego, do MDB, e Nabô Vanderlei do Republicano, Marcelo Queiroga do PL, Major Fábio de Ano Brasil, André Gadeiro do MDB e Adriano Trajano do PSOL. Os demais candidatos também tiveram os bem declarados registrados. Aqui só colocou um dos maiores, né, os menores. Adriano Trajano informou o patrimônio de R$ 900, enquanto os dois candidatos da unidade bem declarado não possuem bens.

Hugo Mota, do Republicanos da Paraíba, provocou hoje ao comentar durante entrevista repercutida à imprensa a disputa eleitoral e a busca por apoio de lideranças políticas. A declaração foi interpretada como uma indireta ao senador veneziano Vital do Rego. Inclusive, o Alex foi no programa Paraíba Boa do confrade Fabiano Gomes na 105, lá de Santa Rita. Abre aspas. Quem tem trabalho e quem tem serviço prestado, quem tem uma candidatura consistente, não precisa, por exemplo, estar se acostando ao prestígio dos outros para viabilizar sua candidatura, afirmou Hugo Mota. Na sequência, o deputado criticou o que classificou como uma disputa para aproveitar o prestígio eleitoral de outra liderança. Parece que é uma corrida maluca de poder tentar usufruir do prestígio e das atribuições, digamos, eleitorais, que alguns personagens declarou. A fala de Hugo Mota ocorre em meio às articulações para as eleições de 2026 e a disputa pelas duas vagas do Senado pela Paraíba. A declaração repercutiu no O Paraíba Boa e pode aumentar a temperatura entre os grupos que disputam espaço no cenário político estadual. Já falando em veneziano, o senador veneziano também rebateu o deputado federal Aguinaldo Ribeiro, que dizendo que estava havendo pressão por parte do MDB junto ao Palácio do Planalto, né? Inclusive, temos aqui o veneziano, onde ele diz o seguinte, viu? Veneziano rebata Aguinaldo Ribeiro dizendo o seguinte. O senador veneziano Vital do Rego rebateu hoje, durante o sabatina também à imprensa, a declaração do deputado federal Aguinaldo Ribeiro sobre uma suposta pressão do Tribunal de Contas da União para garantir apoio político à sua candidatura. Abre aspas. Eu soube sim, até porque ela voltou a ser uma reiterada provocação completamente descabida. Mas se é o que eu costumo dizer, eu não perco meu tempo para mim. Ela é indiferente, afirmou o veneziano. Ao comentar a possível referência a seu irmão, que é presidente do Tribunal de Contas da União, Vital do Rego Filho, veneziano disse que mantém relações institucionais de respeito com o ministro. Isso pode incomodar porque entre nós sempre houve confiança, entre nós sempre houve transparência, declarou. O veneziano também sugeriu que a relação de Lula com outros agentes políticos seria diferente por causa de episódio do passado. O passado te condena, né? Então, em alguns desses casos, existe episódio que mostra a completa ou a razão suficiente para que o presidente não confie, afirmou. Veneziano, menino, o clima tá se esquentando, né, rapaz? No ranking de candidatos mais ricos, inclui, rapaz, sabe o quê? Vamos aqui, Alex, vamos ver se é aqui, rapaz, mal, a não ser só a manchete, já apareceu um atalho. A informação é a seguinte.

no ranking dos candidatos mais ricos, inclui empresário que bancou viagens para Dias Toffoli. Mas não foi para Pozé de Moura, não. O empresário Luiz Pastore, do PL, candidato a primeiro suplente na chapa de Eduardo Gomes, do PL ao Senado do Tocantins, desponta no ranking de candidato mais rico desta eleição. Ele é dono do jatinho que levou o ministro Dias Toffoli do Supremo Tribunal Federal para o Peru, junto com o advogado e um diretor do Banco Master em 2025. O pastor declarou um patrimônio de 677,74 milhões de reais. É o pobre! Inclusive, também teve o governador do Mato Grosso, rapaz, o Edivânio, também, que declarou 500 milhões. Pois é, rapaz. Ele é o político mais rico concorrendo ao Senado na campanha, conforme levantamento do Estadão, com dados informados à Justiça Eleitoral. O ranking não é definitivo, pois nem todas as candidaturas estão na base do Tribunal Superior Eleitoral. Uma série de candidatos alegaram erro na declaração, desconsiderando patrimônios bilionários e candidatos que alegaram que houve erros. Pastore é o mais abastado. Será que tem a ver com igreja evangélica, hein? Pastore, né? O José Pastore é dono do jatinho que levou o ministro Dias Toffoli do Supremo Tribunal Federal e o advogado Augusto Arruda Botelho, defensor de um dos diretores do Banco Master, para assistir a final da Libertadores em Lima, lá no Peru, em novembro de 2025. Eita, menina, a DHL foi show, abasteceu, mas ainda não acabou o estoque diante da festa de Renan Magalhães. Quando nos parabéns para Renan, hoje é o seu aniversário, vereador Renan. Paz, saúde, prosperidade, nos anos de vida, já que a idade não é o passar do tempo, o acúmulo da sabedoria foi uma festança cavalgada, viu, menino?

0: Iraúna,
1: é bom demais, ao vereador do Iraúna, Renan Magalhães, nossos efusivos parabéns. 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Vamos com mais informações políticas.

Brasília, Lucas Ribeiro e João Azevedo se reúnem com Lula. O ex-governador e candidato ao Senado João Azevedo do PSB e o governador Lucas Ribeiro do PP se reuniram com o presidente Lula do PT na última sexta-feira em Brasília. Na capital federal, Lucas e João e Lula gravaram peças publicitárias para propaganda eleitoral na televisão. Os materiais começarão a ser exibidos em TV aberta a partir do dia 28 de agosto, quando começa o guia eleitoral. Inclusive, vai começar mais tarde o programa, né? Aqui, rapaz, nossa equipe, tudo guia eleitoral. Nas redes sociais, João Azevedo publicou uma foto ao lado do presidente Lula e destacou a parceria com o petista como o que tornou possível que grandes sonhos da Paraíba saíssem do papel. Foi essa parceria que tornou possível que grandes sonhos da Paraíba saíssem do papel. Eu sei o quanto fizemos juntos e é por isso que eu quero estar no Senado para ajudar o Brasil e a Paraíba a seguir em frente, escreveu o candidato ao Senado. A equipe de comunicação do Lucas Ribeiro ainda prepara a divulgação do encontro com Lula.

0: Já o prefeito de João Pessoa, que foi indicado para ser vice em duas eleições, companheiro de chapa de Cícero Lucena, claro, Cícero renunciou para disputar o governo, ele automaticamente ele assumiu que é o vice, que foi indicado na aliança naquela época de João Azevedo, do PSB, foi indicado por João, vai anunciar o apoio, mas não é a João, é a Nabô. Durante essas 48 horas oficializará o apoio a Nabô, não a João. O prefeito Léo Bezerra, do PSDB de João Pessoa, deve formalizar hoje o apoio à candidatura Nabô Anderley Republicano ao Senado. Antes, o gestor botou uma condição principal na mesa para apoiar o ex-prefeito de Patos: a reciprocidade do partido à reeleição do prefeito em 2028. O partido, que já tem dois vereadores na gestão municipal, topou. Isso é que é sob o comando do deputado Hugo Mota. Republicano conversa nas próximas horas em reunião interna, instantes depois, Mota reúne os seus liderados para pacificar o encaminhamento e posteriormente carimbar o apoio do prefeito da maior cidade da Paraíba, Nabô. Enquanto o republicano se alinha em internamento, o prefeito também junta o seu grupo político para aliavar o apoio já decidido e pendente apenas detalhes formais. Conforme a apuração que a imprensa teve acesso, após as duas reuniões com gestão de Léo, o anúncio deve ser formalizado em hotel na Orla Marítima, espaço tipo para comunicados, sem grande plateia, mais voltado para as lideranças e a imprensa. Já o deputado, né, o Wilson Filho, do Republicano, que disputa a reeleição, comentou hoje a expectativa em torno do anúncio do prefeito de João Pessoa, Léo Bezerra, do PSDB, que deverá oficializar apoio a Nabô Vanderlei, do Republicano, como segundo voto ao Senado, já que o primeiro é para veneziano Vital do Rio. Vamos ouvir.
1: Bem, eu fui convidado para essa reunião, eu não tive nenhum tipo de conversa com o prefeito Léo Bezerra em relação a qualquer outra construção que não seja a eleição de 2026. Fui convidado como deputado do Republicanos, como alguém que tem uma atuação em João Pessoa, e tenho certeza que é um apoio importante para o nosso senador Nabô Vanderlei. Nós fazemos parte da presidência do Republicanos aqui em João Pessoa, e certamente com a eleição de Nabô, a vitória de Nabô, é por óbvio que o senador Nabô pode sim construir essa vertente, mas é primeiro a eleição de 2026, e a eleição de 2026 é a que estamos vivendo. Eu sou candidato a deputado estadual, estou tentando falar para toda Paraíba e justificar o nosso trabalho e o pedido de voto a mim, assim como eu peço, de forma muito aberta, por Nabô, por João Azevedo, por Lucas Ribeiro. Isso eu não escondo de ninguém, mas fui convidado para esse ato de hoje, e esse ato de hoje é importante para o senador que eu escolhi votar, e se é importante para Nabô, é importante para mim também. Olha, eu, como eu disse agora, eu fui convidado para essa reunião, se é importante para Nabô, é importante para mim. Minhas escolhas, elas são muito claras, ninguém tem dúvidas das minhas escolhas. Eu voto em Lucas, voto em João e voto em Nabô. E como representante do Republicano de João Pessoa, eu fui convidado para estar aqui hoje. Acho que todos os passos que estão sendo dados nessa campanha são passos feitos de forma combinada, e eu tenho certeza que para Nabô ter a vitória de João é tão importante quanto para João ter a vitória de Nabô.
2: Como presidente municipal do Republicanos, o senhor não pensa que um apoio a Léo em 2028 seria uma troca justa diante do fato do prefeito de João Pessoa apoiar o candidato do Republicanos?
1: O presidente do Republicanos é o deputado federal Wilson Santiago. Eu sou membro, assim como várias outras pessoas são, assim como todos os nossos vereadores, e temos quatro vereadores, são membros. Eu estou como secretário-geral do Republicanos na Paraíba, sob a presidência do presidente Nabô Vanderlei, e essas posições, elas vão sendo tomadas nos momentos certos. E estamos nas eleições de 2026, e estamos trabalhando para que Nabô seja eleito, João Azevedo seja eleito e Lucas Ribeiro seja eleito. Essa é a minha posição.
0: Tá aí. Como o voto é desvinculado, né, como é em 82, não era como em 82, né, que era o voto era vinculado, se você votasse na chapa do MDB tinha votado o vereador à presidência da República, era tudo junto, prefeito e tudo mais. Diz que aquele foi a ditadura que fez o João Batista Figueiredo para derrotar Marcos Freire, que tinha mais de 80 e tantos por cento, que era um senador da oposição do MDB lá de do Pernambuco. Participação do ouvinte, alô, boa tarde.
3: Boa tarde, Geraldo. Pablo Marçal pode entrar num jogo ainda, de candidato a presidente. Aí se ele entrar num jogo, aí o jogo vai ficar pegando fogo mesmo, viu? Porque Pablo Marçal, ele joga pesado, ele não joga maneiro pra ninguém, não.
0: É, o Pablo Marçal pediu, né, solicitou o seu pedido de resiste, né, para a presidência da República. Ele tinha sido condenado. Vamos ver se não vai ser impugnado, né, meu caro Marcos. Obrigado por sua participação. Porque se ele for impugnado, sai da frente, pode vir uma cadeirada, né? O Brasil bom demais. Foi no debate para prefeito lá em São Paulo, né, da Atena. Roubou a paciência da Atena, lá e cadeirada nele. E da Atena é candidato a deputado federal, viu? Da Atena é candidato a deputado federal, com o Flávio da Atena. Não entendi. Ah, foi o debate da TV Cultura naquele tempo, no ano das eleições de 2024. Olha, já o candidato à presidência, Flávio Bolsonaro do PL, cancelou a agenda prevista em Juiz de Fora hoje. Devido ao mau tempo, Flávio participaria de uma motossiata e passaria pelo local onde o pai Jair Bolsonaro foi esfaqueado durante campanha eleitoral em 2018 pelo Hélio. Era o Hélio, é? Adélio. Foi o Adélio. Ninguém sabe quem foi que se foi esquizofrênico, foi por decisão própria, ou foi alguém que mandou o Adélio. Você que deixou o Bolsonaro numa fria, né? Seu intestino. Vamos ouvir o próprio Flávio Bolsonaro falando dessa viagem que foi cancelada.
4: Você de Juiz de Fora, infelizmente, por causa do mau tempo, a gente não vai conseguir pousar aí, não autorizaram nem a nossa decolagem, então estão cancelados os nossos eventos que faremos aí nessa segunda-feira pela manhã, também indo direto para Belo Horizonte, onde vamos fazer o lançamento da candidatura ao governo do estado do nosso candidato Flávio Rocha. Pessoal, um abraço e até daqui a pouco.
0: É, em campanha eleitoral, mau tempo para o participamento da aviação aérea é um perigo, né, rapaz? Às vezes nem um tal mau tempo, mas qualquer o imprevisto, né? E também, se foram... Foram 12 anos também que se fez no último dia 13, a tragédia de 13 de agosto, com o candidato à presidência da República, Eduardo Campos, né? Lá em São Paulo, a aeronave. O acidente aéreo. Sem papa na língua, o presidente da Assembleia Legislativa da Paraíba, Adriano Galdino, republicano, fez uma projeção ousada para as eleições deste ano. Durante entrevista à imprensa paraibana, o deputado cravou que será novamente deputado estadual, mas votado da Paraíba, e afirmou que seu irmão, o deputado

0: Federal Murilo Galdino, republicano, estará entre os 4 mais votados para a Câmara Federal. Otimismo, né, Dudu? Vamos ouvir?
1: Campanha, você o mais votado da Paraíba e Murilo vai estar entre os 4 mais votados e vamos para a luta.
0: Otimismo, né? Em lançamento de campanha, Lula faz dura crítica a Toffoli. E foi Lula que indicou Toffoli, né? Parou. O STF é uma questão de caráter besta. Vamos ouvir.
2: Pensei em São Bernardo visitar minha mãe e voltava para a cadeia. E quando ela morreu, ele permitiu que eu viesse no enterro da minha mãe. Você veja a diferença. No tempo da ditadura militar, um delegado de polícia permitiu que eu saísse da cadeia para vir no enterro da minha mãe. Agora, no regime democrático, um juiz, um ministro, que eu indiquei, não permitiu que eu saísse da cadeia para vir no enterro do meu irmão Vavá. Numa demonstração de que os homens não são medidos por épocas. Os homens são medidos pelo caráter, pela dignidade, pela criação que ele teve de berço. E eu devo, então, a minha vinda aqui, hoje, em agradecimento a Dona Lindu, que é responsável por tudo que eu sou na vida. Depois das 10.
0: Tá aí. É, mas Dias Toffoli votou pela prisão em segunda instância, que o levou Lula à prisão, né? E depois voltou atrás, votou. Desvotou, né? Vou usar até esse termo. Deu uma marcha ré. E disse que tinha passado, tanto ele como julgamento, tinha passado pelo o artigo da Constituição que diz o princípio da presunção de inocência. Desde quando, Dias Toffoli, julgamento, vocês não sabiam? Um leigo, quando começa a ler, faz uma boa interpretação da Bíblia, decora capítulo por capítulo, versículo por versículo, livro por livro, você não sabia? De santa paciência. E favoreceu Lula, lhe tirou da prisão. 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
1: 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Os Estados Unidos consideram novas sanções contra Alexandre de Moraes, diz o jornal britânico, melhor dizendo. Vamos à matéria? O jornal britânico Financial Times noticiou ontem, melhor dizendo, que o governo dos Estados Unidos está discutindo novas sanções contra o ministro do Supremo Tribunal Federal, Alexandre de Moraes, em meio à crise diplomática entre os dois países. O governo de Donald Trump considerou adotar novas medidas contra o ministro Alexandre Moraes, que já havia sido alvo de sanções. No ano passado por questões de direitos humanos antes da medida ser revogada. Segundo pessoas, a par do assunto, publicou o Financial Times.

0: Já o governo Trump acusa o Brasil de censura após o X adotar filtro para eleição. O Sartre Bill Rogers, da Subsecretaria de Estado para a Diplomacia Pública, aliás, dos Estados Unidos, acusou o Brasil de impor censura após a rede social X, antigo Twitter, alterar o seu algoritmo para atender às regras eleitorais brasileiras de 2016. Segundo o Rogers, a mudança seria uma evidência de interferência na circulação de conteúdos políticos. Em publicação nas redes sociais, ontem a representante do governo americano afirmou que a medida evidencia a censura imposta pelo Brasil. Agradecer a Poço Dantas FM pela retransmissão do programa. Já chegou ao final. O Ministério Público já dá parecer por impugnação a candidatos. O Ministério Público Eleitoral pediu à Justiça Eleitoral a impugnação do registro de candidatura de Tibério Limeira do PSB, que disputa uma vaga de deputado estadual nas eleições deste ano pelo PSB. O caso será analisado pelo Tribunal Regional Eleitoral da Paraíba e a informação foi dada em primeira mão à imprensa. A manifestação do Ministério Público Eleitoral está relacionada à reprovação de contas de Tibério referentes ao ano 2021, quando ele comandava a Secretaria de Estado de Desenvolvimento Humano. O processo Tribunal de Contas envolve a execução do programa de cartão alimentação e aponta os problemas na comprovação de despesa e nos mecanismos utilizados para controlar a distribuição de benefício. Inicialmente, o Tribunal de Contas da União apontou um débito de 4,1 milhões, depois o valor foi reduzido para pouco demais, 1 milhão e meio. Mas a decisão, pela irregularidade das contas, foi mantida. Também houve aplicação de multa no valor de R$ 13.300. 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
2: E agora em setembro vai entrar o grosso. Vai entrar o grosso.
0: Calma, Lula, tu tá muito preocupado com a eleição, Lula, e também, Lula, tu tem que ver que tu tá numa idade, não pode falar em grosso essas alturas do campeonato, não, na eleição. Olha, no primeiro dia de campanha oficial, o candidato à presidência pelo PSD, Ronaldo Caiado, fez questão de destacar que é o único presidenciável ficha limpa que não tem nada a esconder. Vamos ouvir.
3: Bom, pontapé inicial aqui na região do entorno era a região mais violenta do país. As quatro cidades mais violentas do país estavam exatamente localizadas aqui. Fiz questão para mostrar que quando se tem coragem, competência, autoridade moral, você devolve o território à população que aqui habita. É isso que vocês vão poder comprovar isso. Junto com o trabalho social, junto com a saúde, que não tinha um leito de UTI, e hoje tem três grandes hospitais na região, mais policlínica. Uma educação que tinha o turno da fome, hoje são as melhores escolas do Brasil. Ao mesmo tempo, programas sociais. Isto aqui era visto como impossível fazer. Quando eu falo isso no Brasil, as pessoas falam, não tem jeito. Olha, tem jeito. O que não tem é presidente da República à frente do país. Chegando lá, vocês vão ver que eu vou devolver o Brasil aos brasileiros de bem. Por quê? Porque eu sou um homem que tem muito a mostrar e não tem nada para esconder. Sou o único que sou ficha limpa, mãos limpas. E é por isso que eu acredito na nossa vitória.
0: É, rapaz, já o Renan Santos usou as redes sociais e dizer o seguinte: Lula fugiu do debate. Vamos ouvir.
1: Ô Lula, tô vendo a notícia aqui, você precisa me responder um negocinho, tá? Presta atenção, o Lula tá avisando agora, galera, ó, só vou no debate se tirarem o Renan ou o Zema. Ô Lula, vamos ser sinceros, cara. Olha aqui, Lula. Você fica falando de democracia e faz marcha, democracia, democracia pra cá, democracia pra lá, mas você não consegue participar de um debate, você não consegue defender teu governo. Você não consegue vir a público pra falar, ó, meu governo é bom por causa disso, disso, daquilo. Prometi a picanha não veio, prometi que as pessoas iam melhorar. Não melhorou nada. Você tá tendo que dar botijão de graça, tá tendo que dar energia elétrica de graça, tá falando em aumentar a Bolsa Família, você quer comprar voto. Aí você não consegue, você tem medo, ah, não vou, o tal do Renan vai falar comigo, aí quer exigir que eu saia. Para com isso, Lula. Vai lá no debate. Você tá com medo do quê? De falar do escândalo do INSS, da participação do seu irmão, da participação do seu filho. Pô, cara, você vai tá com medo de explicar o quê? Que a Janja, tua esposa, tem um estranho esquema com uma organização que recebeu contrato sem licitação lá na COP30. Provavelmente escândalo de corrupção, que no meu governo eu vou pegar. Você tá com medo do quê, Lula? Que eu disse que quando ganhar a presidência da República eu vou abrir as contas do cartão corporativo pra entender tudo que o Brasil gastou com você e com a Janja nessas viagens em que vocês representam os interesses do Brasil? Vambora, Lula. Para de conversa mole e vai lá pro debate. Vai pro debate. Você não vai me tirar. Vai lá pro debate, Lula. Vai. Vai discutir. Vai explicar por que o teu governo é uma porcaria. E não tenha medo de mim. Eu não mordo. Eu vou só fazer perguntas. Fica tranquilo. Vai lá. Você vai perder. Você vai sair menor. Mas tem que ser homem. Você tem que honrar o que você fala. Muita gente ficou brigando aí no meio da rua, discutindo as maiores atrocidades pra defender você, dizendo que tava defendendo a democracia. Aí no primeiro ato democrático você foge? Você é um covarde. Você é um covarde. Você é um covarde. Você é um vagabundo. É isso, galera. Pressionem o Lula. Vamos pro debate. Pare de fugir. Pare de arregar. E eu estarei lá.
0: Pois é. E a TV Bandeirante terá um debate esse final de semana. E Lula não irá ao debate da Band. Contesta a ida de Renan e Zema. E também o Flávio também não irá, né, rapaz? Ah, quer dizer, a campanha do presidente Luiz Inácio Lula da Silva decidiu que o petista não participará do debate da TV Bandeirantes, marcado para o próximo domingo, dia 23. A presença de Romeu Zema, novo, Renan Santo Missão, entre outros convidados, está entre os principais motivos para a decisão. O argumento da equipe de Lula é que Zema e Renan não precisariam participar do debate de acordo com os critérios estabelecidos pela legislação eleitoral, porque a porcentagem deles são pifa, né? As regras garantem a presença nos debates aos candidatos partidos que tenham pelo menos 5 parlamentares no Congresso Nacional. Será que é o motivo, hein? Pois é, fugiram do debate.

Em seu primeiro discurso de campanha, a presidência da República, o ex-governador mineiro, o empresário Romeu Zema do Novo, colocou a segurança pública no centro de sua candidatura. E abre aspas, disse: o problema do Brasil é que bandido fica solto, viu? Bandido fica solto. E a nossa polícia militar prende e a justiça solta, afirmou o ex-governador de Minas Gerais ontem.

poderá anunciar nas últimas horas o seu apoio à reeleição de Lucas Ribeiro. É o deputado federal Rui Carneiro, do Podemos. É a informação que a imprensa paraibana está ventilando na manhã de hoje, desde cedo. Deputado federal Rui Carneiro deve anunciar

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0: já o vereador de João Pessoa, candidato e presidente da Câmara Municipal de João Pessoa, Dino, que é do MDB, diz crer na justiça quando foi perguntado sobre a ação de impugnação contra ele no começo da tarde de hoje. Vamos ouvir.
1: Há um pedido, né? Eles recorreram numa decisão judicial que eu enfrentei há 2 anos atrás, que essa decisão tranquilamente fui inclusive absolvido, porque nem indiciamento houve da minha pessoa. E agora, no dia 4, um dia antes do registro da minha candidatura, reabrir o caso e aí eu vou me defender. Eu creio na justiça. Eu não tenho um processo. Minhas certidões são todas certidões, sem uma certidão aí impecável. O meu processo está todo tranquilo, não tenho uma, não respondo nada na justiça, e esse processo, tranquilamente, meus advogados e a nossa defesa confia na justiça e tenho a plena segurança no registro da minha candidatura.
0: Tá aí. Pronto, oficializado há poucos instantes, o prefeito de João Pessoa, Léo Bezerra. Rapaz, foi indicado para ser nada mais, nada menos do que 2 vezes vice-prefeito na chapa de Cícero Lucena e agora prefeito com a saída de Lucena. Não vai apoiar João, não. Vai apoiar é na boa. É a política, né, rapaz? Essas coisas. Pois é, depois de um intervalo, né? A gente vai trazer essa informação já. Inclusive a fala, né? Do prefeito pessoense, o Léo Bezerra, que agora é do PSDB, do Partido Tucano, que anunciou e oficializou há poucos instantes o apoio a disputa ao Senado no seu segundo voto, já que o primeiro é veneziano, Nabô Vanderlei. Vamos ao intervalo, a gente volta já com as últimas informações aqui do programa ou Iraúna, Nabô.
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0: 12:20.
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3: Às 13 horas e 25 minutos, de volta com as últimas informações aqui do programa O Uiraúna Bom pela Capivara FM. Olha, a inadimplência de empresas brasileiras atinge recorde em junho. Segundo dados da Serasa, o país tem 9,1 milhões de CNPJs negativados, com 232,1 bilhões em dívida atrasada, o maior número desde o início da série histórica, em 2016. A informação é do Globo. Em maio, o total de 9 milhões de empresas devedoras, com 229,9 bilhões em atraso. Cada empresa inadimplente possui, em média, 7,3 contas em aberto, com bancos, fornecedor ou prestadora de serviço, somando uma dívida média de R$ 25.508,96 por CNPJ. E uma reforma tributária que vem aí, o próximo ano. Eita, menino. O leão não brinca. Se você ficar em débito com o leão, ele devora mesmo, viu? E ele sempre está solto, esse leão do governo.
4: O descuido do seu domador.
3: O domador? Descuido domador?
4: Desde ontem,
3: já dou no bolso.
4: Meu amor. Um leão está solto nas ruas. Já faz um dia
0: que... 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
3: Ele mesmo, às 13h27, aliás, já a PF traz ao Brasil um avião de Daniel Vocado localizado, sabe aonde, menino?
5: Aonde?
3: No Paraguai. Pois é, a Polícia Federal localizou no Paraguai uma aeronave ligada ao banqueiro Daniel Vocado, investigado na Operação Compliança Zero, que apura suspeita de fraude financeira envolvendo o Banco Master. O avião foi encontrado no último sábado em Assunção, retornou ao Brasil no domingo, após tratativa da Polícia Federal com as autoridades paraguaias. A aeronave desembarcou do Aeroporto Internacional de Brasília, onde ficará à disposição para o cumprimento das medidas judiciais cabíveis. A localização contou com o apoio da Dridância, da PF no Paraguai, e também da Secretaria Nacional Antidrogas do país vizinho. E a última informação, como nós aqui já tínhamos prenunciado, foi confirmado há poucos instantes na capital, lá no Hotel Manaíra. O evento onde resultou na oficialização com anúncio feito durante uma coletiva à imprensa, repito, no Hotel Manaíra, em João Pessoa, do segundo voto do prefeito Léo Bezerra, do PSDB, Adnabu Vanderlei. Vamos ouvir.
6: Todos sabem da minha forma de fazer política, da minha forma de dialogar sobre política. Sempre deixei muito aberto, fui suplente de vereador, fui vereador, fui vice-prefeito e estou como prefeito. e nunca tinha, em todos esses cargos que eu passei, os líderes maiores nunca me chamaram para conversar e tomar as decisões. Nós invertemos esse papel. Os suplentes foram ouvidos, os vereadores foram ouvidos, os deputados foram ouvidos, as lideranças foram todas ouvidas. E foi assim que o presidente Hugo e o presidente Nabô fizeram da mesma forma dentro do Republicano. Todos aqueles que não puderam partilhar aqui conosco hoje, nós recebemos a ligação, nós montamos um novo acampamento político e essa decisão que nós tomamos hoje. Não é uma decisão de Léo, não é uma decisão do prefeito Léo, é uma decisão do nosso grupo político, ouvindo cada um deles. Microfone a microfone, passado horas e horas de reuniões que nós tivemos, e essa é a nossa decisão. E todos que estão comigo, com o Léo, vão estar também com o senador Nabô, no nosso acampamento.
3: Tá aí, Lucas. Aliás, Léo Bezerra, atualmente prefeito de João Pessoa, que era do PSB, que ele foi indicado duas vezes vice-prefeito por João Azevedo, na chapa de Cícero Lucena, tinha aliança nas eleições municipais de 2020, 2024, mas a política é como a nuvem, né, muda, e agora ele tá, como poderia ser diferente, assumiu a condição de prefeito com a renúncia de Cícero Lucena, está o governo pelo MDB, filiou recentemente ao PSDB, Partido da Social Democracia Brasileira, teve sua ficha abonada por Aécio Neves, presidente nacional, e agora decidiu apoiar o candidato da oposição, da situação, o Nabô Vanderlei, como o segundo nome ao Senado, já que o primeiro é apoio veneziano do MDB. E com essa, nós vamos embora, né? Amanhã estaremos de volta, se Deus quiser, com mais uma edição do programa Uiraúna Bom. Agradecemos a quem participou, quem estava na escuta. Boa tarde a todos. Mas lembre, com essa frase da minha autoria, viu? Não, é tipo um recado. Quem vende o seu voto, pede sua força moral, viu?
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3: 13h31.
5: Agradecemos a todos pela audiência. Estaremos de volta amanhã em mais uma edição de jornalismo do programa Oiraúna.

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0: Negão, muito obrigado, meu irmão.
1: Respeito, Natanzinho, pai. Tudo nosso.
0: Tamo junto.
1: Orou.
0: Ao vivo, meu filho.
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mano, vai! A Mari de Music! Cadê a pressão na banda? Chegou agora, foi?

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0: Eu não teria chegado a lugar nenhum se não fossem vocês. Muito obrigado, muito obrigado.
1: Quem é que não tem uma ex que quando fala ex, só vem ela na cabeça?

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2: 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Alô, Dom Juan, meu irmão.

0: senhoras e senhores, com vocês, nosso amigo João Gomes.
1: Vamos embora, rapaz.
0: Bora, moço!

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presença nesse lugar, Deus. O Senhor não falha. O Senhor não mente. O Senhor não muda. Aleluia.

aquele que começou a boa obra é fiel. Ele não é homem para que minta, ele não é filho do homem para que se arrependa.

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0: Alô, Houston, tá autorizado, hein?
1: Guilherme Benuto,
2: Chone Avião,
3: decolando mais uma vez.
0: Chamou no Rio.

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1: Tá, Simone, vem cá. Quero ter uma palavrinha séria com você.
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0: ano passado. E em mais alguns dias, deve ter o trabalho de avaliação concluído.
1: Nós descobrimos óleo, né, no poço morfo, mas que até agora confirmou todas as nossas expectativas de um potencial relevante de petróleo na margem equatorial, mais especificamente no litoral do estado do Amapá. Esse poço vai acabar nos próximos, talvez, 15, 20 dias, né? Vamos ver quando é que ele acaba. Logo a seguir, nós temos que delimitar essa descoberta, ou seja, a gente tem que saber quanto é que de petróleo tem de fato nessa área, né?
0: Na semana passada, a Petrobras já havia confirmado a presença de hidrocarbonetos na região. Os hidrocarbonetos são compostos orgânicos formados exclusivamente por átomos de carbono e hidrogênio, e onde são encontrados indicam presença de petróleo e gás natural. Com a exploração de novos poços, a Petrobras pretende garantir segurança energética para o futuro, como destaca o ministro de Minas e Energia, Alexandre Silveira.
2: Que a gente possa se orgulhar de ter sim, 90% da nossa energia elétrica limpa e renovável e 50% da matriz geral. E, portanto, nenhum brasileiro em sã consciência pode abrir mão da sua soberania e das suas riquezas naturais para poder combater miséria, combater fome, fazer desenvolvimento.
0: O poço onde a Petrobras encontrou petróleo está localizado a cerca de 175 quilômetros da costa do Amapá, a uma profundidade de quase 2.900 metros. De acordo com a Petrobras, atualmente cerca de 80% do petróleo extraído no Brasil vem do pré-sal. Essa exploração deve chegar ao pico até 2035. Indicando a necessidade de outras fontes de combustível fóssil. Reportagem Luana Karen.
3: Como deve ser o ensino de arte nas escolas? O Ministério da Educação homologou diretrizes para o ensino do componente curricular na rede de educação básica.
4: O documento estabelece que o ensino deve ser organizado em quatro eixos: artes visuais, dança, música e teatro.
3: O anúncio dessas diretrizes ocorreu hoje. A repórter Thaís Antônio acompanhou tudo e traz os detalhes ao vivo para a gente aqui no estúdio. Boa noite, Thaís.
5: Boa noite, Mariana. Boa noite, Luciano. E ouvintes da Voz do Brasil, de acordo com as novas diretrizes, o ensino de arte nas escolas deve aproximar os estudantes das diferentes formas de fazer e vivenciar a disciplina. E para isso ser feito, a arte deve ser dividida em quatro componentes curriculares: artes visuais, dança, música e teatro. O texto complementa a Base Nacional Comum Curricular, que estabelece os conhecimentos, competências e habilidades esperados dos estudantes ao longo da educação básica. Com isso, as escolas passam a ensinar conteúdos, métodos e processos de criação em arte como prática educativa e não apenas como atividade secundária ou recreativa. Outro destaque é a aproximação entre professores, artistas e mestres e mestras das culturas populares. A resolução reconhece a importância de incluir esses saberes no processo educativo por meio de um trabalho colaborativo com professores de artes visuais, dança, música e teatro, como explica o ministro da Educação, Leonardo Barchini.
6: Primeiro, a gente fortalece as quatro linguagens separadamente, elas obviamente atuam em conjunto, mas a gente fortalece cada uma das quatro linguagens: as artes visuais, a música, a dança e o teatro. E a gente reconhece que na formação de professores com essas diretrizes, também precisaremos ter habilitação em cada uma dessas especificidades, dessas quatro linguagens, teremos que ter formação específica. Então, isso eleva o ensino das artes a outro nível.
5: A resolução também define orientações para a organização do currículo, a distribuição dos professores, a estrutura física e pedagógica das escolas e os processos de avaliação. Todas essas medidas devem considerar princípios como equidade, acessibilidade, inclusão e justiça social. Mariana e Luciana, com vocês.
4: Obrigado pelas informações, Thaís Antônio.
3: A malária é caracterizada por febres altas, calafrios, tremores, dores de cabeça, podendo estar associada também a vômitos e náuseas.
4: Causada principalmente pela picada de mosquitos infectados, a maior parte de casos da doença estão no norte do país.
3: Mas, no ano passado, caiu o número de infectados pela malária, bem como de óbitos em função da doença.
7: A malária contaminou cerca de 118 mil pessoas no ano passado, 15% a menos do que em 2024. Os resultados foram apresentados nesta segunda-feira, durante um congresso da Sociedade Brasileira de Medicina Tropical. O número de mortes em função da doença também caiu, especialmente na região amazônica, que concentra o maior número de casos, como disse o ministro da Saúde, Alexandre Padilha.
8: 2025, nós tivemos uma redução de mais de 50% dos óbitos por malária, mais de 40% de redução de malária em terra indígena, mais de 40% de malária em áreas de assentamento rural, assentamentos na região amazônica brasileira, que é uma das duas regiões com maior incidência de casos de malária. E tivemos o menor número de internações por malária.
7: Em menor escala, a infecção pode ocorrer devido à transfusão sanguínea, compartilhamento de agulhas contaminadas ou da gestante para o bebê. Mas o principal modo de transmissão é pela picada de fêmeas infectadas do mosquito Anopheles, também conhecido como carapanã ou mosquito prego. De acordo com o presidente da Sociedade Brasileira de Medicina Tropical, Gustavo Romero.
9: Por isso, a gente tem, às vezes, muita dificuldade, né, de definir exatamente aquela população que efetivamente está em risco. Né? Os mosquitos se mexem, né? E os mosquitos crescem com as variações climáticas, que é outro detalhe importante que a gente deve levar em consideração. E, muito frequentemente, populações que estão mais vulneráveis estão mais expostas à picada desses mosquitos. E por isso que a malária se transmite com tanta eficiência. Né?
7: Se diagnosticada a tempo, a malária tem cura e o tratamento é eficaz. Após a confirmação da doença, o paciente recebe o tratamento gratuitamente em unidades do Sistema Único de Saúde. Inclusive a tafenoquina, medicamento que previne novas manifestações da malária. Por ser administrado em dose única, ele impede que o paciente abandone o tratamento, como explica o infectologista Marcos Lacerda.
10: Comparando com as medicações que são tradicionalmente usadas para malária, que vão de 7 a 14 dias, resulta num benefício muito grande para o paciente. É que as pessoas se tratam enquanto tem febre, geralmente 2, 3 dias, depois ela para de usar a medicação. E isso então faz com que as recaídas aconteçam. Praticamente metade dos casos que estão registrados hoje no Brasil são de recaídas. Então uma medicação que iniba a recaída é uma medicação altamente estratégica no controle da malária no país.
7: O medicamento está disponível tanto para pacientes maiores de 16 anos e com mais de 35 quilos, quanto para crianças a partir de 2 anos e com peso mínimo de 10 quilos. Reportagem Graziele Bezerra.
4: Entre junho e julho, foram confirmados 21 casos de sarampo no estado de São Paulo.
3: Neste fim de semana, o ministro da Saúde, Alexandre Padilha, esteve no estado, em Grajaú, acompanhando a vacinação contra a doença.
4: E comentou que o reforço na imunização visa prevenir a circulação e a transmissão do sarampo.
11: Em 2026, nós já temos aqui na cidade de São Paulo cerca de 20 casos também com relação de importados, são cepas que circularam nos Estados Unidos e no Canadá. E esse esforço é para manter esse bloqueio, para não permitir que aconteça em São Paulo em 2026, o que aconteceu em 2019, quando começou um surto assim e se propagou para ter 20 mil casos de sarampo em 2019. Naquele momento o Brasil perdeu o certificado de livre do sarampo. Reconquistamos o certificado em 2024 e queremos manter São Paulo, o estado de São Paulo e o Brasil livre do sarampo.
3: Para crianças de 6 a 11 meses, a dose aplicada durante a estratégia é considerada dose zero e não substitui as doses previstas no calendário nacional de vacinação aos 12 e aos 15 meses.
4: Para as demais idades, os profissionais de saúde verificam a necessidade de vacinação de acordo com a faixa etária e a situação vacinal de cada pessoa.
3: A cada hora, mais de 1000 vidas são perdidas devido às doenças cardiovasculares em todo o mundo, segundo a Organização Mundial de Saúde.
4: Estima-se que cerca de 18 milhões de pessoas morrem anualmente em decorrência de condições que afetam o sistema circulatório.
3: De acordo com a Sociedade Brasileira de Cardiologia, o Brasil ocupa o 9º lugar em número de mortes cardíacas.
4: E hoje, 17 de agosto, marca o início da Semana da Saúde Vascular, que promove conscientização, prevenção e diagnóstico precoce.
12: Seu Manuel Arruda da Silva tem 80 anos. Quando precisou ser atendido para tratar de um ferimento, descobriu um grave comprometimento na circulação. Uma cirurgia vascular conseguiu inicialmente melhorar o fluxo de sangue, mas a amputação da perna direita acabou sendo inevitável. Hoje, 8 meses depois, seu Manuel agradece pela vida.
13: Eu estou aqui ainda. Estou aí quando na história.
12: Histórias como a de seu Manuel Arruda ajudam a explicar por que as doenças que comprometem a circulação continuam sendo um importante problema de saúde pública. Elas estão entre as principais causas de morte no país. Muitas dessas condições se desenvolvem de forma silenciosa. Por isso, a prevenção e o diagnóstico precoce são fundamentais para reduzir complicações e salvar vidas. O cirurgião vascular do Hospital Universitário de Brasília, Paulo Saad, alerta para hábitos e cuidados que podem prevenir doenças vasculares.
14: Controlar a glicemia, controlar a pressão, controlar as gorduras no sangue e cessar o tabagismo.
12: O aposentado Humberto dos Santos, de 62 anos, sofreu um infarto em 2022. Após o episódio, teve um AVC que comprometeu a fala e os movimentos. Desde então, faz tratamento no Hospital Universitário de Brasília. O filho, Leandro dos Santos, que o acompanha no tratamento, fala sobre um vício que colaborou para agravar o quadro de doenças cardiovasculares de seu Humberto.
15: Ele sempre foi fumante, né?
16: E aí vocês acham que a causa principal foi essa?
15: Creio que seja, né? Cigarro.
12: O especialista Paulo Saad fala sobre alguns sinais que indicam que é hora de procurar um médico.
14: Um paciente que caminha uma curta distância e já começa a ter dor, aquele paciente que faz o esforço e tem dor no peito. Então, esses sinais significam que o músculo que está trabalhando, se você tem uma obstrução da circulação, esse oxigênio não chega na quantidade necessária, esses pacientes precisam procurar ajuda urgentemente.
12: A informação é uma aliada dos pacientes na hora de reconhecer sintomas precoces, procurar atendimento no momento certo e adotar medidas que melhoram a qualidade de vida. Por isso, na semana de 17 de agosto, é comemorada a Semana da Saúde Vascular, período dedicado à conscientização sobre doenças que afetam o sistema circulatório. Reportagem Luciana Colares de Holanda.
4: Hoje também é Dia do Patrimônio.
3: A data foi criada para marcar a importância de preservar a arte, a cultura e a história que estão por trás de tantas tradições brasileiras.
4: O patrimônio pode ser material, como conjuntos de casarões históricos ou determinados prédios e igrejas, ou imaterial, quando está ligado a festas tradicionais, por exemplo.
3: Hoje, mais cedo, eu conversei com o presidente do Instituto do Patrimônio Histórico e Artístico Nacional, Davidson Guzmão, sobre a preservação e a conservação dessa memória coletiva. Acompanhe. Presidente Davidson Guzmão, bem-vindo à Voz do Brasil para a gente falar de história, cultura, nesse Dia do Patrimônio, né? Eu queria que o senhor começasse, então, explicando por que que a gente precisa de um dia para marcar esse tema e quais são as provocações que essa data faz.
17: Mariana, primeiro quero dizer que é um prazer estar aqui para a gente falar de algo que é tão importante para o reconhecimento da diversidade cultural brasileira, que é o patrimônio cultural. Uma das nossas principais atribuições e competências é a ampla divulgação e promoção do patrimônio cultural, exatamente para que essa diversidade seja reconhecida, não só pelo Estado, mas que ela seja reconhecida e percebida também pela sociedade. E é por isso que a gente tem um dia dedicado ao patrimônio cultural, o dia 17 de agosto, que é um dia que foi escolhido em razão do nascimento, a data de aniversário de Rodrigo Melo Franco de Andrade, que foi o primeiro presidente do IPHAN e que ficou 30 anos ficou 30 anos fazendo a gestão do IPHAN e que foi a pessoa que inaugurou um sistema de proteção de patrimônio cultural no Brasil. Então, esse é a justificativa, vamos dizer assim, é por causa, né, do nascimento de Rodrigo Melo Franco que a gente tem o dia 17 de agosto escolhido, mas é sobretudo por conta da importância do patrimônio na vida das pessoas no dia a dia.
3: Agora, as celebrações vão se prolongar ao longo de todo esse mês. Qual é o tema desse ano e o que está previsto na programação?
17: Esse ano o tema é patrimônio criativo, inclusão produtiva, trabalho e renda. Exatamente para marcar uma dimensão do patrimônio cultural, que é a dimensão da cidadania e da produção de renda, da possibilidade de trabalho e renda para pessoas que vivem do patrimônio cultural. Vou dar um exemplo, o ofício de paneleiras lá em Goiabeiras, um bairro lá no Espírito Santo, né, em que a gente tem um bem cultural que é o ofício de paneleiras, um saber tradicional relacionado ao fazer a panela, né, que é produzida, a panela de barro, que é produzida onde é feita a famosa moqueca capixaba.
3: Aquela panela tradicionalíssima de fazer a moqueca capixaba, né?
17: Exatamente. E que tem uma dimensão, uma relação muito direta com o mercado, que, portanto, afere renda, né, ofere renda para aquelas paneleiras. Então, esse é um exemplo importante, mas a gente tem vários outros, né, de pessoas, de detentores que vivem diretamente do patrimônio cultural, de centros históricos que são dinamizados a partir do patrimônio que é reconhecido, desse centro histórico que é reconhecido em algumas das nossas cidades no país.
3: E aí a gente tem uma programação prevista, as pessoas podem checar essa programação onde, como é que funciona?
17: Isso, a gente tem uma programação em todos os estados do Brasil, nós teremos atividades. Essa programação está disponível no portal do IFAM, www.ifam.gov.br. Quem quiser acessar e ver o que vai estar acontecendo no seu estado, pode acessar a programação lá no portal do IFAM na internet.
3: Lembrando aqui que IFAM se escreve com PH, né?
17: Exato.
3: Que é Instituto do Patrimônio Histórico e Cultural. Presidente, no próximo ano também vamos ter outra celebração importante, que são os 90 anos do IFAM, né? Quais são os principais desafios que ainda permanecem em relação à preservação do patrimônio?
17: Isso, ano que

vem o IFAM completa 90 anos e nós estamos aí pensando numa série de atividades e programação que deve ocorrer ao longo do ano todo. Em termos de desafios, a gente tem vários desafios, porque o

0: históricos, que cuidados nós devemos ter e como nós devemos pensar ações de prevenção, adaptação e mitigação a essas mudanças climáticas. Esse é um desafio que está na nossa ordem do dia e que nós estamos pensando como tratar desse enfrentamento às mudanças climáticas no âmbito da gestão do patrimônio cultural. Um outro desafio é aquele que, na verdade, é um desafio e é ao mesmo tempo diretriz para a gestão do patrimônio cultural, que é a gestão compartilhada. Então, a articulação com estados e municípios, a articulação com a sociedade civil organizada para a gestão do patrimônio, para que essa gestão, ela, de fato, ela seja compartilhada entre os órgãos de poder público e a sociedade.
1: Pois é, e é importante que a sociedade mesmo se envolva, né, presidente, nesse tema, cobre a preservação do patrimônio na sua cidade, no seu estado. Como que é possível fazer isso?
0: Bom, hoje a gente tem a participação social como um princípio que atravessa a maioria das políticas públicas no Brasil, inclusive a de patrimônio cultural. Então, hoje, a sociedade, as pessoas podem procurar os órgãos de patrimônio de sua cidade, do seu estado. Podem procurar o IPHAN tem representação, tem superintendências em todos os estados e podem procurar também as instâncias de controle social que trabalham com patrimônio cultural, os conselhos de cultura e, em alguns casos, os próprios conselhos de patrimônio que existem nos municípios e nos estados.
1: Lembrando, né, presidente, que até para deixar um pouco mais palpável para as pessoas, quando a gente fala de patrimônio, a gente está falando tanto daquele casarão histórico, aquele prédio antigo, aquela igrejinha, mas também do fazer cultural muito típico. Tudo isso é dever nosso, como sociedade, ajudar a preservar, né? O senhor mencionou aí as paneleiras, por exemplo. Tudo isso é patrimônio e é dever da sociedade proteger, né?
0: Exato, é tudo isso e muito mais. Na verdade, a gente faz uma divisão entre patrimônio material e imaterial, mas quando a gente está falando de patrimônio, a gente está falando de valor, na verdade, sobretudo, né? Então, é importante a gente entender que o patrimônio material, as edificações, as obras de arte, elas são reconhecidas e entendidas como integrantes da nossa identidade, como elementos que ajudam a compreender a nossa história, as várias memórias e identidades que existem no país, porque são atribuídos valores a essas coisas. Da mesma maneira, as várias celebrações, os conhecimentos tradicionais, os fazeres, os saberes, né, lugares que são importantes, né, para a compreensão das memórias dos vários grupos formadores da sociedade brasileira, para usar o termo da Constituição, também são importantes. É o chamado patrimônio imaterial.
1: É isso aí. Nós conversamos com Davidson Guzmão, presidente do Instituto do Patrimônio Histórico e Artístico Nacional. Falei errado mais cedo. Instituto do Patrimônio Histórico e Artístico Nacional. Muito obrigada, presidente, pela sua entrevista aqui à Voz do Brasil.
0: Obrigado, Mariana. A gente está à disposição da Voz do Brasil e de todos os brasileiros para conversar sobre o patrimônio. Essa é a nossa função, o nosso métier e é, sobretudo, a nossa alegria.
2: Concursos federais têm novas nomeações e convocações.
1: As medidas publicadas no Diário Oficial da União contemplam aprovados nas duas edições do Concurso Público Nacional Unificado e no Comando do Exército.
2: Todas as nomeações foram homologadas antes do início do período de defesa eleitoral.
1: Para o CPNU2, estão autorizadas 69 nomeações de candidatos de nível superior. E para a primeira edição do CPNU, são 40 vagas de contratação temporária.
2: Quem está na lista de espera do primeiro Concurso Público Unificado deve realizar uma nova manifestação de interesse entre os dias 24 de agosto e 4 de setembro pelo aplicativo SouGov ou pela versão web do serviço mediante login.
1: Quem não se manifestar no prazo será excluído do banco de candidatos aprovados em lista de espera de todos os cargos do CPNU-1, inclusive para fins de contratação temporária.
2: Abertas as inscrições para o selo Patrocinadores do Futuro 2026.
1: Uma iniciativa que pretende reconhecer a contribuição de empresas e entidades para a promoção, para a proteção previdenciária de seus trabalhadores e associados.
2: A participação é gratuita e voluntária.
1: As inscrições vão até 31 de agosto e são realizadas por formulário eletrônico disponível no site gov.br/previdência.
2: O regulamento completo e as orientações também estão disponíveis no portal do Ministério.
1: Essas foram as... notícias do governo federal.
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2: Fique agora com as notícias do Poder Judiciário e do Congresso Nacional. Boa noite.
1: Uma boa noite. Até amanhã.

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2: Poder Judiciário inicia a 33ª semana Justiça pela Paz em Casa.
3: Para a STJ, prisão em flagrante de mãe em estado diverso da morada dos filhos não impede concessão de regime domiciliar.
2: TSE inaugura o Centro de Divulgação das Eleições 2026, o CDE.
3: Boa noite, eu sou o Arthur Filho.
2: E eu sou Walter Lima.
3: A partir de hoje, até sexta-feira, 21 de agosto, o Poder Judiciário Brasileiro se mobiliza na 33ª Semana Justiça pela Paz em Casa.
2: Coordenada pelo CNJ, em parceria com os Tribunais de Justiça Estaduais, a iniciativa promove mutirões de julgamentos e audiências para dar rapidez aos processos de violência de gênero, além de realizar ações de conscientização em todo o país. Carolina Chaves.
4: A campanha é realizada 3 vezes ao ano, nos meses de março, agosto e novembro. O foco é fortalecer a política judiciária no combate à violência doméstica e familiar contra a mulher. Segundo o presidente do STF e do CNJ, ministro Edson Fachin, esta semana, mais uma vez em todo o Brasil, os tribunais de justiça prepararam programações especiais.
5: Será o nosso esforço concentrado de julgamentos, de audiências e mutirões voltados à proteção de mulheres em situação de violência. Os números nos impactam. Os números mostram um judiciário que tem pressa.
4: Na última edição, realizada em março deste ano, foram proferidas mais de 16 mil sentenças, realizadas mais de 10 mil audiências e concedidas 11.648 medidas protetivas de urgência.
3: O fato de uma mãe ser presa em estado diferente de onde filhas menores residem não impede por si só a concessão da prisão domiciliar.
2: Essa conclusão é do STJ. Fátima Uchoa.
6: Durante viagem de ônibus interestadual, a mulher foi presa em flagrante e teve a prisão preventiva decretada após serem encontradas drogas na mochila dela. A defesa informou que a mulher era mãe de 2 meninas menores de 12 anos e pediu a prisão domiciliar. O Tribunal de Justiça do Paraná negou o pedido porque as crianças já estavam com a avó em outro estado. Mas no voto que prevaleceu na sexta turma do STJ, o ministro Og Fernandes explicou que mesmo com a gravidade da acusação e a expressiva quantidade de droga apreendida nesse caso, essas circunstâncias isoladamente não impedem o regime domiciliar.
3: O Tribunal Superior Eleitoral inaugurou hoje o Centro de Divulgação das Eleições 2026, o CDE.
2: O espaço instalado no TSE em Brasília foi preparado para atender aos profissionais de imprensa envolvidos na cobertura das eleições de outubro deste ano. Rimac Souto.
7: A inauguração foi feita pelo presidente do TSE, ministro Cássio Nunes Marques.
8: A ideia é que o Centro de Divulgação das Eleições seja mais do que um espaço de trabalho para os profissionais que acompanharão as eleições. O objetivo é que se torne um ambiente de diálogo aberto com a Justiça Eleitoral, em que a transparência e o acesso à informação não encontrem quaisquer obstáculos. O trabalho realizado por vocês, jornalistas, de dentro e de fora do país, é essencial para que a sociedade tenha acesso a informações corretas e contextualizadas sobre o processo eleitoral. Nunca é demais sublinhar que uma imprensa livre e participativa é sinônimo de democracia. A Justiça Eleitoral tem na imprensa uma aliada por compartilhar com ela a paixão pela democracia e pela informação de qualidade.
7: Ao inaugurar o CDE, o ministro também lançou a campanha Eleições 2026, Coisa de Pele.
3: Comissário de bordo demitido por se recusar a tomar a vacina contra a Covid-19 deve receber as verbas rescisórias.
2: O TST entendeu que ele tinha uma justificativa médica para não se vacinar. Simone Moura.
9: O comissário da Gol foi demitido por justa causa em novembro de 2021, durante a pandemia. Ele disse que não tomou a vacina porque tinha risco elevado de trombose. Inclusive, apresentou o laudo médico que indicava a contraindicação à vacinação. Mas a empresa alegou que o atestado não tinha respaldo científico. A justa causa foi mantida na primeira instância, mas o Tribunal Regional do Trabalho do Rio de Janeiro afastou a punição. No TST, ao analisar recurso da Gol, o entendimento é que a recusa à vacina pode, em tese, ser considerada ato de indisciplina ou insubordinação.
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3: A você uma boa noite.
2: E até amanhã.
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10: Eu sou Paula Groba.
11: E eu sou Ricardo Nakaoka.
10: E estes são os destaques de hoje do Jornal do Senado, que começa agora.
11: Senado terá esforço concentrado e fim da escala 6x1 pode entrar na pauta.
10: Avança projeto que prevê biometria de recém-nascidos para evitar troca e tráfico de bebês.
11: Instalada comissão sobre MP que amplia crédito para motoristas.
10: Boa noite.
11: Boa noite.
10: Mesmo com as campanhas eleitorais em curso, o Senado vai manter a agenda de votações. O presidente do Senado, Davi Alcolumbre, convocou os parlamentares para um novo esforço concentrado de 31 de agosto a 4 de setembro.
11: Entre os temas que podem ser analisados está o fim da escala de trabalho 6x1. Os detalhes com a repórter Raíssa Abreu.
12: Os senadores e senadoras voltam a se reunir para votar temas prioritários na semana de 31 de agosto a 4 de setembro. O anúncio foi feito pelo presidente Davi Alcolumbre. Na pauta, o fim da escala de trabalho 6x1, a PEC da Segurança Pública e a criação da Política Nacional de Minerais Críticos e Estratégicos.
13: Então eu decidi, como presidente do Senado, que uma semana seria semipresencial e a outra semana de esforço concentrado presencial. Então eu queria que os gabinetes fossem avisados, as assessorias avisadas, para que no próximo esforço concentrado nós estejamos todos aqui presentes no plenário, se for possível, os 81 senadores.
12: Essa é a segunda data de esforço concentrado de votações do segundo semestre. Na primeira, de forma semipresencial, foram votados, por exemplo, o projeto que cria o Programa de Desenvolvimento da Indústria de Fertilizantes e uma medida provisória que socorreu vítimas de desastres naturais. Esforço concentrado é como se chamam as reuniões centralizadas em períodos curtos, na tentativa de votar projetos urgentes, apesar do período eleitoral, quando os parlamentares estão em campanha em seus estados. Esse ano, 2/3, ou 54 das vagas do Senado, estão em disputa. 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
10: A troca de bebês e o tráfico de crianças são riscos que podem ser evitados com mais segurança e identificação nas maternidades. Um projeto aprovado pela Comissão de Constituição e Justiça prevê a coleta de dados biométricos do recém-nascido logo após o parto.
11: A medida busca garantir a identificação segura do bebê e dar mais proteção às famílias. Os detalhes com o repórter Bruno Lourenço.
14: Pelo texto, o procedimento de identificação biométrica deverá registrar as impressões digitais da mãe e a dos pés do bebê. Essas informações constarão da declaração de nascido vivo. A relatora, senadora Roberta Cioli, do Republicanos de Roraima, defendeu a medida.
15: A exigência de vinculação individualizada e rastreável entre a identificação biométrica da mãe e do recém-nascido, destinada a assegurar a autenticidade, identificação e a integralidade das informações registradas.
14: A senadora doutora Eudócia, do PSDB de Alagoas, reforçou que a iniciativa aumenta a segurança do registro civil e previne a troca, o roubo, as adoções irregulares e o tráfico de bebês.
16: E aí nós iremos mudar a história dos nossos recém-nascidos para não terem o risco de serem trocados ou de ser confundido contra o bebê, enfim, de ter algum tipo de fraude.
14: A proposta passará por um turno suplementar de votação na CCJ antes de poder seguir diretamente para análise da Câmara dos Deputados.
10: presidente da Comissão de Relações Exteriores defendeu um acordo para evitar uma escalada comercial com os Estados Unidos. Isso porque uma disputa comercial pode ter impactos diretos na economia e nas relações entre os dois países.
11: Diante do novo tarifaço americano, o governo brasileiro

0: abriu um processo de reciprocidade e o Senado acompanha as negociações. O repórter Pedro Pincer tem mais informações.
1: O governo brasileiro anunciou a abertura formal do processo para avaliar se o tarifaço dos Estados Unidos contra exportações nacionais será respondido com base na Lei da Reciprocidade Econômica, que é um novo mecanismo da legislação brasileira para disputas comerciais. O Palácio do Planalto informou que o procedimento foi iniciado a partir do compartilhamento do pedido pela Secretaria Executiva da Câmara de Comércio Exterior com os demais integrantes do seu Comitê Executivo de Gestão. O consultor legislativo do Senado, Marcos Túlio Bezerra, lembrou que o Brasil pode pôr sobre a mesa pautas essenciais para os Estados Unidos, como direitos autorais que afetam as big techs e patentes de medicamentos.
2: Então, se com a ameaça das medidas, a possibilidade de adoção das contramedidas aqui pelo governo brasileiro, o governo já conseguiu ser bem sucedido em retomar a negociação, a gente já considera que a lei vai ter um sucesso.
1: Em nota, o presidente da Comissão de Relações Exteriores, senador Nelsinho Tradi, do PSD de Mato Grosso do Sul, afirmou receber com atenção a decisão do Poder Executivo. Para o senador, o Brasil precisa estar preparado para agir quando necessário, sem esquecer que as relações bilaterais com os Estados Unidos ocorrem há mais de 200 anos e que todas as possibilidades de entendimento devem ser buscadas antes de uma escalada comercial.
3: Quem trabalha ao volante, o veículo é ferramenta de trabalho e fonte de renda. Mas, na hora de trocar o carro ou renovar a frota, o acesso ao crédito pode ser um obstáculo.
0: Para facilitar esse financiamento, o Congresso vai analisar uma medida provisória sobre o tema. A senadora Leila Barros foi eleita presidente da comissão mista, que vai examinar a proposta. A reportagem é de Marcela Cunha.
4: A senadora Leila Barros, do PDT do Distrito Federal, destacou que o texto foca em uma categoria que hoje reúne mais de 2 milhões de brasileiros, motoristas de aplicativo, taxistas, entregadores e motofrentistas. Esses trabalhadores dependem de seus veículos diariamente, mas esbarram na burocracia dos bancos na hora de financiar um novo modelo. Ao assumir a presidência da comissão mista, a senadora Leila ressaltou que a falta de crédito acessível acaba penalizando quem mais trabalha.
5: Quem trabalha por aplicativo sabe como é difícil chegar ao sistema financeiro apresentando uma renda variável e conseguir crédito com juros e prazos razoáveis. Muitas vezes, o resultado é continuar trabalhando com um veículo antigo e compromete uma parcela cada vez maior da renda do trabalhador.
4: Para facilitar os financiamentos, a medida provisória prevê o uso de recursos do Fundo de Investimento em Infraestrutura Social e a criação de mecanismos de garantia pública. Além de gerar renda, a proposta foca em cidades sustentáveis, incentivando frotas de baixo carbono e pontos de recarga de baterias. A relatora será a deputada Amanda Gentil, do Progressistas do Maranhão.
6: Eleições 2026.
3: Em 2026, o eleitor vai às urnas para escolher quem vai representar seu estado ou distrito federal no Senado. Mas, afinal, o que faz um senador? Além de participar da criação e da revisão das leis, ele tem a missão de fiscalizar o governo federal e exercer atribuições exclusivas do Senado.
0: A reportagem de Yasmin Rodrigues explica como funciona esse trabalho e por que o Senado tem um papel central na democracia brasileira.
7: O Senado Federal é uma das duas casas do Congresso Nacional e representa os estados e o Distrito Federal. Senadores e deputados federais apresentam, discutem e votam propostas que podem virar lei. O Senado também tem o chamado papel revisor. Depois de aprovada em uma das casas, a proposta é analisada pela outra, que pode fazer mudanças antes da aprovação final. Para o presidente do Senado, Davi Alcolumbre, o trabalho dos parlamentares é uma responsabilidade de todos.
8: Isso não é uma missão de um homem, nem de uma mulher, nem da mesa diretora. Isso é a missão dos 81 senadores, de todos os partidos constituídos no Brasil, de 513 deputados federais e deputadas, porque só a união pode transformar verdadeiramente a vida das pessoas.
7: Senadores e deputados também têm a função de fiscalizar o Poder Executivo. Isso significa acompanhar as ações do governo federal, avaliar políticas públicas, analisar as contas da presidência presidência da República e criar CPIs. Mas o Senado tem atribuições que são exclusivas da Casa. Uma delas é aprovar as autoridades indicadas pelo presidente da República, como ministros dos tribunais superiores.

0: senadores, o Procurador-Geral da República, diretores do Banco Central e embaixadores. Outra é autorizar operações de crédito da União, dos estados, do Distrito Federal e dos municípios. E, por fim, o Senado é responsável por julgar o presidente da República em um processo de impeachment, depois que a Câmara dos Deputados autoriza a abertura do processo.
1: Com trabalhos técnicos de Eliseu Caires, o Jornal do Senado fica por aqui. Acompanhe agora as notícias da Câmara dos Deputados. Boa noite.
2: Boa noite e até amanhã.
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4: Câmara aprova diretrizes para desenvolvimento do futebol feminino.
5: Deputados reduzem a carga tributária para resseguradoras nacionais.
4: Parlamentares regulamentam a profissão de conservador-restaurador.
5: Boa noite. Avança na Câmara a proposta que regulamenta a profissão de conservador-restaurador de bens culturais. A medida era uma demanda histórica da categoria, como informa a repórter Paula Bittar.
6: A Comissão de Constituição e Justiça da Câmara aprovou uma proposta que regulamenta o exercício das profissões de conservador-restaurador de bens culturais e de técnico em conservação-restauração de bens culturais. De acordo com o texto aprovado, poderá atuar como conservador-restaurador de bens culturais móveis e integrados quem tiver diploma de curso superior na área, reconhecido pelo Ministério da Educação ou expedido por instituição estrangeira e revalidado no Brasil, ou mestrado ou doutorado na área expedido por instituição brasileira reconhecida pelo Ministério da Educação ou por instituição estrangeira e revalidado no Brasil, desde que tenha elaborado dissertação ou tese em tecnologia da conservação e restauração de bens culturais móveis e integrados e comprove pelo menos 5 anos de atividades técnicas e científicas próprias do campo. Também poderão exercer a profissão aqueles com diploma de outros cursos superiores que exerçam atividades na área há pelo menos 5 anos até a data de publicação da lei e os que tenham concluído até a data de publicação da lei curso de especialização na área observada a carga horária mínima exigida pelo Ministério da Educação. Entre as atribuições do conservador restaurador de bens culturais móveis e integrados estão realizar procedimentos de conservação e restauração em bens culturais, ministrar aulas relacionadas ao tema, desenvolver e coordenar projetos e pesquisas científicas sobre o tema e elaborar laudos técnicos, orientar e supervisionar acondicionamentos e acompanhar o transporte de obras de valor histórico, artístico e cultural como courier. Já para atuar como técnicos em conservação e restauração de bens culturais móveis e integrados, é preciso ter curso de educação profissional técnica de nível médio na área, no Brasil ou no exterior e revalidado no país, ou então atuar na atividade comprovadamente há mais de 5 anos e não possuir escolaridade técnica exigida até a data da publicação da lei. Entre as atribuições desse profissional estão realizar exame técnico do estado de conservação de bens culturais móveis e integrados e auxiliar em eventos como seminários e exposições sobre o tema. Entre os deveres e responsabilidades do conservador, restaurador e do técnico estão assumir apenas trabalhos que possam realizar com segurança dentro dos limites de sua formação, não utilizar produtos, materiais e procedimentos técnicos que ponham em risco a integridade do bem cultural e, na compensação de acidentes ou perdas, não encobrir ou modificar o que existe do original, de modo a não alterar suas características e condições físicas após o evento. A autora do projeto, deputada Fernanda Melchiona, do PSOL do Rio Grande do Sul, considerou a aprovação uma vitória para os profissionais e para as universidades. Segundo ela, os profissionais pleiteiam essa legislação.
7: Eles tinham apresentado essa iniciativa com então o deputado Chico Alencar, que nesse ano não exerceu o mandato federal. E eu apresentei, portanto, esse projeto, que depois foi qualificado pelas contribuições das universidades que têm o curso, como é o caso da UFPEL, na Universidade Federal do Pará, conhecendo a formação e o trabalho, que contribui enormemente para a preservação de bens culturais, o nosso patrimônio, a valorização da carreira, o incentivo à formação técnica, se aproxima de padrões internacionais, né? de conservação e restauração.
6: A proposta considera bem cultural móvel o objeto de natureza artística, histórica, documental, científica e tecnológica. Isso abrange obras de arte, documentos, artefatos arqueológicos, etnográficos e de cultura popular e elementos paleontológicos de ciências naturais, científicos e tecnológicos, possíveis de serem deslocados ou transportados. Já o bem cultural integrado está vinculado à superfície construída de um bem imóvel ou da natureza. Isso inclui pinturas artísticas ou decorativas, retábulos, esculturas, ourivesaria, cerâmica, azulejaria, estuques, relevos, elementos decorativos e tecnologias que envolvam os elementos construtivos e os materiais de construção empregados nas vedações, revestimentos e acabamentos. A proposta que regulamenta o exercício das profissões de conservador, restaurador de bens culturais e de técnico em conservação, restauração de bens culturais, segue agora para o Senado, a menos que haja recurso para votação antes pelo plenário da Câmara. Da Rádio Câmara, de Brasília, Paula Bittar.
3: Educação.
8: Beto Preto, do PSD, exalta a expansão dos cursos de medicina nas universidades estaduais do Paraná. O deputado cita a criação do curso de medicina em Apucarana e o lançamento da graduação no campus da Unespar, em Paranavaí, além do curso de enfermagem em Paranaguá.
5: Na opinião de Beto Preto, a ampliação das vagas em cursos da área de saúde contribui para a formação de profissionais que atuarão no Sistema Único de Saúde. O parlamentar reforça que as graduações são gratuitas e oferecem oportunidades para estudantes da rede pública.
3: Saúde.
8: Paulo Soares, do Podemos de São Paulo, apresentou projeto que visa descentralizar e regionalizar os serviços do SUS, usando estruturas hospitalares atualmente desocupadas em cidades menores para ampliar atendimentos e reduzir mortes em filas de espera.
5: Paulo Soares cita a cidade de Bauru como exemplo, com a morte de 1.123 pacientes à espera de leitos nos últimos 5 anos. O congressista cobra mais atenção do governo federal às regiões interioranas, com a disponibilização de profissionais e equipamentos.
3: Previdência.
8: Rodrigo Hollenberg, do PSB do Distrito Federal, apresentou projeto que amplia o acesso ao benefício de prestação continuada. A proposta eleva para meio salário mínimo por pessoa o limite de renda familiar e permite descontar gastos com alimentação especial, medicamentos e terapias.
5: Rodrigo Hollenberg também defende a regulamentação da avaliação biopsicossocial. Ele sustenta que a medida é necessária para garantir o acesso efetivo das pessoas com deficiência aos benefícios previstos em lei.
8: Dani Cunha, do PL do Rio de Janeiro, defende projeto que permite a pais ou responsáveis por crianças e adolescentes com deficiência trabalhar sem perder o benefício de prestação continuada. Pela proposta da deputada, a remuneração de até 10 salários mínimos não entraria no cálculo da renda familiar.
5: Dani Cunha afirma que a regra atual desestimula o retorno ao mercado de trabalho, especialmente de mãe solo, já que qualquer aumento de renda pode resultar na perda do benefício da criança. Ela acrescenta que o texto também autoriza a dedução de despesas com o tratamento da deficiência.
3: Comissões.
8: Luiz Lima, do Novo, do Rio de Janeiro, destaca os resultados da CPMI do INSS na investigação de descontos indevidos em aposentadorias. De acordo com o deputado, a comissão ajudou a identificar operadores financeiros, servidores e entidades suspeitas de participação nas fraudes.
9: A gente teve a felicidade de mostrar para o Brasil, ser um facilitador até para a Polícia Federal e para o STF, das pessoas envolvidas. Servidores do próprio INSS, operadores financeiros, recebedores de propina, sindicatos de fachada. Então a gente tem mais de 20 pessoas hoje presas e percebeu o quanto o brasileiro dispõe de tempo e de inteligência para fraudar, para enganar.
5: Luiz Lima acrescenta que 3 entidades investigadas teriam desviado mais de 6 bilhões de reais de aposentados, com descontos mensais que chegavam a R$50. Na avaliação do deputado, a CPMI contribuiu para recuperar recursos e dificultar a repetição das fraudes.
3: Segurança Pública.
8: Bom Gás, do PT gaúcho, defende a aprovação de projeto que criminaliza a misoginia, entendida como ódio ou discriminação contra mulheres por sua condição de gênero. O deputado pondera que esse tipo de conduta alimenta a violência e viola a dignidade das mulheres.
5: Bom Gás pede que a Câmara vote logo a proposta, já aprovada pelo Senado. O parlamentar rejeita a ideia de que o projeto promova censura contra homens, mas diz que o objetivo é responsabilizar quem incentiva ou dissemina práticas de discriminação contra

0: As mulheres.
1: Roberto Monteiro Pai, do PL do Rio de Janeiro, agradece a aprovação de uma moção de louvor ao filho Gabriel Monteiro na Comissão de Segurança Pública. Segundo o deputado, a homenagem reconhece a atuação do ex-vereador no combate à criminalidade.
0: Roberto Monteiro Pai também destaca o trabalho da policial civil do Distrito Federal, Deise Andrade, no enfrentamento ao feminicídio e à violência sexual contra crianças. O parlamentar ressalta a importância das ações de combate à violência contra as mulheres.
2: Economia.
1: A Câmara aprovou um projeto que reduz tributos pagos por empresas resseguradoras nacionais. O repórter Marcelo Lacher nos conta quais as medidas propostas.
3: O plenário da Câmara aprovou o projeto que reduz a carga tributária para resseguradoras nacionais. Resseguradoras são empresas que assumem parte dos riscos das seguradoras. Elas são responsáveis por uma espécie de seguro do seguro, usado principalmente em operações de grande valor ou com potencial para gerar perdas elevadas. O principal benefício proposto pelo projeto é a redução da alíquota da Contribuição Social sobre o Lucro Líquido, a CSLL, que hoje é de 15% e passa a ser de 9%. A proposta foi apresentada pelo deputado Isnaldo Bulhões Júnior, do MDB de Alagoas, com a justificativa de que as resseguradoras nacionais perderam mercado a partir de 2019, com a eliminação de restrições à atuação de resseguradores estrangeiros. Segundo Isnaldo Bulhões Júnior, as resseguradoras estrangeiras não recolhem no Brasil CSLL e Imposto de Renda sobre Pessoa Jurídica, como as nacionais. Por isso, o projeto também isenta as empresas brasileiras de um adicional do imposto de renda. O projeto recebeu parecer favorável do relator, deputado Fernando Monteiro, do PSD de Pernambuco, mas não teve apoio do governo, como explicou o deputado Ayrton Faleiro, do PT do Pará.
4: Nós estamos tratando de um projeto que ele traz implicações financeiras, ordenamento de despesa, impactos nas finanças. Nós estamos numa reta final de governo, que tem um plano econômico em curso, que tem compromissos com a sociedade para fazer entregas. É hora de nós trazermos e aprovarmos aqui coisas que venham trazer impacto financeiro.
3: Para o relator, Fernando Monteiro, a arrecadação pode inclusive vir a aumentar, mesmo com benefício fiscal. Segundo ele, a proposta beneficia as empresas nacionais e pode forçar as estrangeiras a abrirem subsidiárias no país. Já o autor da proposta, Isnaldo Bulhões Júnior, disse que não há prejuízos para a arrecadação.
5: Não há um equívoco, não há nenhum prejuízo, não há nenhum problema. Apenas equaliza a empresa nacional, a empresa brasileira, dentro da concorrência com as empresas estrangeiras.
3: O projeto que reduz a carga tributária para resseguradoras nacional seguiu para análise do Senado. Da Rádio Câmara de Brasília, com informações de Antônio Vital, Marcelo Larcher.
2: Desenvolvimento Regional.
0: Leonardo Gadelha, do Podemos, reivindica o aumento da quantidade de água da transposição do Rio São Francisco destinada à Paraíba. O deputado afirma que o volume previsto atualmente para o estado é insuficiente para atender às demandas da população e do desenvolvimento regional.
1: Leonardo Gadelha argumenta que os canais da transposição comportam uma vazão superior à autorizada pela Agência Nacional de Águas. O parlamentar pede uma revisão da distribuição entre os estados do Nordeste diante do risco de agravamento da seca com a ocorrência de fenômenos climáticos extremos.
2: Transportes.
0: Euclides Petersen, do Republicanos de Minas Gerais, propõe financiar a modernização, ampliação e recuperação de aeródromos públicos de interesse regional. A ideia é criar um programa nacional que use incentivos fiscais para captar recursos de pessoas físicas.
1: Pela proposta, os contribuintes poderiam destinar parte do imposto de renda a projetos aprovados pelo governo. Segundo Euclides Petersen, a medida amplia a conectividade aérea e estimula o desenvolvimento econômico, o turismo e o acesso a serviços públicos no interior.
2: Trabalho.
0: Chico Alencar, do PSOL do Rio de Janeiro, defende a aprovação de um projeto de sua autoria que estabelece o fim dos penduricalhos, que são parcelas adicionais incorporadas aos salários de funcionários dos três poderes e que extrapolam o teto constitucional de R$ 46 mil reais brutos.
1: O legislador cita que 91% dos magistrados recebem acima do teto e, em sua avaliação, a medida vai combater a desigualdade salarial no país. Chico Alencar também cobra do Senado a aprovação do fim da escala 6x1 como medida de combate à desigualdade social.
0: Daniel Almeida, do PCdoB da Bahia, apoia as reivindicações da campanha nacional dos bancários. O deputado destaca a recomposição dos salários, o reajuste do vale-refeição, a participação

0: são nos lucros e melhores condições de trabalho nas agências e no regime remoto.
1: Daniel Almeida também pede mudanças nas regras dos planos de saúde dos bancos públicos. Segundo o parlamentar, alterações normativas dos últimos anos fizeram os bancários arcarem com uma parcela crescente dos custos.
2: Meio Ambiente.
0: Delegado Matheus Laiola, do União do Paraná, apresentou o projeto que proíbe a caça esportiva em todo o país. A proposta altera a lei de proteção à fauna e também revoga dispositivos que tratam da regulamentação dessa modalidade de caça.
1: Segundo o delegado Matheus Laiola, a caça esportiva não pode se sobrepor à proteção dos animais e à preservação da biodiversidade. O parlamentar afirma ainda que a medida busca eliminar brechas na legislação e reforçar a proibição de práticas de caça voltadas ao lazer.
2: Esporte.
0: A Câmara aprovou uma política de incentivo ao futebol feminino no país. O repórter Antônio Vital tem mais informações sobre a proposta.
3: A menos de um ano da realização da Copa do Mundo Feminina no Brasil, o plenário da Câmara aprovou o projeto do governo que define diretrizes para o desenvolvimento do esporte no país. O projeto inclui o futebol feminino como prioridade na política pública esportiva nacional, com foco na profissionalização e na equidade de oportunidades. O texto também exige a elaboração de um plano de legado social, esportivo e financeiro da Copa do Mundo da modalidade, prevista para ocorrer entre 24 de junho e 25 de julho do ano que vem em 8 capitais. A proposta prevê que o Ministério do Esporte deverá promover condições favoráveis para o futebol feminino e incentivar a igualdade salarial e a participação de mulheres na gestão do esporte e na arbitragem. O projeto limita a inscrição de atletas não profissionais em competições oficiais. Na principal divisão nacional, o limite será de 4 atletas amadoras por equipe, com redução gradual até alcançar a total profissionalização do esporte. O texto prevê ainda a criação de protocolos para combater a discriminação, a intolerância e a violência contra as mulheres no esporte. A medida abrange atletas, árbitras, treinadoras, torcedoras e demais profissionais. O projeto recebeu parecer favorável da relatora, a deputada Jaque Rocha, do PT do Espírito Santo. Ela acrescentou na proposta diretrizes como a proteção da integridade física e psicológica das jogadoras, o combate ao racismo e à violência. No plenário, o relator foi o deputado Ayrton Faleiro, do PT do Pará, que defendeu medidas de incentivo para a modalidade.
4: Achamos por bem que a gente incentive o futebol feminino. O futebol, na sua essência, ele cumpre uma função de integração, de convívio social. E quando a gente fala de futebol, a gente vem em primeira visão muito o futebol masculino. Mas se a gente for para, inclusive, os interiores de cada um dos nossos estados, nós vamos ver lá um crescente movimento também nos clubes profissionais da participação feminina.
3: Na mesma sessão, a Câmara aprovou o projeto que reconhece o futebol praticado no Brasil como manifestação da cultura nacional. Os dois projetos foram enviados para análise do Senado. Na Rádio Câmara de Brasília, Antônio Vital.
1: Danley de Deus Interrols, do PSD Gaúcho, sugere ao Ministério da Educação medidas para melhorar a formação dos profissionais de educação física para o atendimento de estudantes com deficiência. Ele defende a atualização dos cursos superiores para fortalecer a inclusão.
0: A sugestão de Danley de Deus Interrols também prevê mais atividades práticas, estágios e formação continuada sobre o tema. Ele avalia que a preparação atual é insuficiente e pode deixar professores inseguros para garantir a participação efetiva de alunos com deficiência nas aulas.
1: Termina agora o Jornal Câmara dos Deputados, produzido pela Rádio Câmara, com trabalhos técnicos de Wellington Teles e a apresentação de Márcio Aquiles Sardi e Val Monteiro. Boa noite.
0: Uma boa noite para você. Ouça agora o Minuto do TCU.
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1: Na Amazônia, as distâncias sempre foram medidas de um jeito diferente. Não apenas em quilômetros, mas em horas de barco, dias de viagem, sem telefone, sem internet.
2: Um pedido de socorro que poderia levar dias para percorrer um rio passou a levar apenas alguns segundos pelo rádio. E muitas vezes são esses segundos que mudam uma vida.
1: Foi o que aconteceu depois de uma campanha realizada por um programa da Rádio Nacional da Amazônia. Ouvintes receberam orientações sobre os primeiros socorros em caso de picada de cobra e conseguiram salvar vidas graças a esse trabalho. A apresentadora Mara Régia conta essa história.
3: Natureza Viva, através da personagem Maria Bela, também conhecida como Belinha, passou a ensinar como agir diante de uma picada de cobra, explicando que não se deve fazer torniquetes, nem tampouco cortar o local da picada, usar receitas caseiras ou tentar sugar o veneno. Nada disso. Nossa menina também incentivava medidas simples de prevenção, como o uso de botas e meias de cano longo durante o trabalho na floresta. Mas o mais bonito veio depois. As cartas voltaram e muitas delas traziam relatos emocionantes de pessoas que conseguiram salvar vidas porque ouviram aquelas orientações pelo rádio.
2: Pelas ondas da Nacional, famílias voltaram a se encontrar. Parentes de desaparecidos receberam notícias. Casamentos começaram depois de um recado no rádio. Houve até quem aprendesse a ler, acompanhando programas educativos. E também quem encontrasse companhia suficiente para vencer a depressão.
4: Essa rádio que em 2015 me tirou de uma depressão terrível. Os médicos conseguiram me tirar, a Rádio Nacional da Amazônia me tirou dessa depressão.
5: Quero parabenizar a Rádio Nacional, ela é muito importante para mim. 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
6: Através da Rádio Nacional eu fiz vários amigos, né? 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Tudo eu admiro a Rádio Nacional.
7: Me resta agradecer e dizer que eu me sinto muito lisonjeado por ter pessoas tão maravilhosas que trazem até a casa da gente todos os dias, né? Diversão, informação, entretenimento, para que a gente possa lidar melhor com as situações adversas do dia a dia. Isso é o que significa para mim a Rádio Nacional.
8: Eu também faço parte desse grupo de pessoas que foram educadas com a programação da Nacional. E tenho orgulho de falar que parte de muita coisa que eu aprendi com a programação da Nacional.
1: Na Amazônia, prestar serviço significava também avisar quando o barco da saúde passaria por uma comunidade, levar orientações sobre vacinação, alertar sobre períodos de cheia e de seca, ensinar sobre direitos básicos de um cidadão, dar voz às denúncias de crimes. Em muitos momentos, a rádio foi uma ponte entre o poder público e populações isoladas, como relata Beth Begonha, que apresentava o programa

0: Programa Amazônia Brasileira.
1: Me marcou muito uma vez em que eu recebi um telefonema desesperado de uma mulher que vivia num assentamento e as pessoas foram sendo ameaçadas e foram deixando o assentamento até chegar um ponto que ficou só ela e o marido e os pistoleiros rodeando a casa. E ela um dia me liga e fala: Beth, pelo amor de Deus, eu sei que eu não tenho como pedir a você que faça alguma coisa, mas ainda assim eu vou te pedir, faça alguma coisa. Quando a gente forma redes, como a Amazônia Brasileira proporcionou, eu comecei a acionar pessoas. Entramos em contato com o Ministério Público, que por sua vez acionou a Polícia Federal, e nós salvamos a vida dessa pessoa e mais, salvamos a vida do assentamento. Porque depois dessa organização e tal, as pessoas puderam voltar, porque elas estavam fugindo daquela situação de violência a que elas estavam expostas.
2: E esse compromisso atravessou fronteiras. Em 2024, quando as enchentes devastaram o Rio Grande do Sul, a Rádio Nacional da Amazônia fez algo inédito. As antenas foram viradas para o sul do país. A emissora passou a transmitir diariamente boletins meteorológicos, informações sobre resgate, serviços públicos e diversas orientações para a população atingida.
0: Tayana Borges, atual gestora da emissora, lembra de mais esse momento no qual as ondas curtas chegaram onde eram mais necessárias.
3: Durante as enchentes que atingiram ali o Rio Grande do Sul em 2024, o rádio ele voltou a mostrar por que ele continua sendo um instrumento essencial de solidariedade e de serviço público. Então, para ajudar a população que estava isolada, a EBC mobilizou toda a sua estrutura. As antenas do Parque do Rodeador, ali em Braslândia, em Brasília, foram direcionadas para o sul do país. E também foi criado ali o programa Sintonia com o Sul. Foi uma programação especial criada exclusivamente para atender ali quem estava enfrentando aquele momento tão difícil ali das enchentes. Algumas universidades ali daquela região conseguiram radinhos de pilha para doar para as pessoas que estavam em áreas isoladas e não conseguiram deixar os seus locais ou não queriam, né? Então foi um trabalho de mobilização da EBC e do país também.
2: E já são quase 5 décadas provando que quando uma voz atravessa rios, florestas e milhares de quilômetros para chegar a quem precisa, ela deixa de ser apenas rádio. Ela se transforma em presença e, muitas vezes, em um novo começo.
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1: Começa agora o Trio de Ataque na sua Rádio Nacional. O Trio de Ataque está no ar, está em campo, está no mar. E o Flamengo já chegou. Já chegou lá em cima, na liderança por pontos perdidos do Brasileirão. Mas quem primeiro vai atacar é o nosso decano, José Trajano.
2: Olá a todos e todas, olá pessoal. Vou falar de técnicos, técnicos de futebol. Com a queda do Zubeldía, foram 14 treinadores que já foram degolados durante esse Campeonato Brasileiro de 2026. Primeiro foi o Sampaoli em fevereiro. De lá para cá, 14 com o Zubeldía. Mas eu não vou falar de técnico. O Vasco é recordista, hein? O Vasco já tem 3 treinadores do brasileiro. Tem esse português que a gente nunca tinha ouvido falar dele. Pedro Emanuel, sei lá o quê.

0: O Vasco demitiu Fernando Diniz, Renato Gaúcho, agora tem o seu terceiro técnico. E não adiantou rigorosamente nada. O que eu queria falar do Marcão. Porque o Marcão é o interino mais antigo, talvez, do futebol brasileiro. Sempre se recorre, o Fluminense sempre se recorre ao Marcão para apagar os incêndios. E dessa vez o time foi muito... Um time que vinha muito mal. O time foi muito bem, ganhando de virada do Palmeiras no Maracanã. Com o show do Ganso, com o Cano voltando a fazer gols. Aí eu me pergunto, por que que não efetiva o Marcão? Não, não vão efetivar. Com toda certeza, isso eu não tenho dúvida nenhuma, daqui uma semana ou duas, no máximo, virá um técnico de quinta categoria, ou da Argentina ou de Portugal, para o lugar do querido Marcão.
1: Marcão conduziu o Flu ontem a uma beleza de partida, 3-2 no líder por pontos ganhos, o Palmeiras. Líder porque tem um jogo a mais que o Flamengo. Jogo este que o Flamengo, ao fazer contra o Mirassol no Maracanã, deve chegar ao mesmo número de pontos ganhos e deve, por causa disso, aumentar o seu saldo de gols em relação ao Palmeiras, que já é de 4 gols a mais, 25 a 21. Segura o Mengão. Quem está feliz? Lúcio de Castro. Mas o tema dele, de abertura, não é exatamente feliz, mas é bonito.
2: É isso, Juca, seu Zé, todo mundo que está vendo a gente. Eu fiquei muito impressionado e comovido a semana que fechou a carta do Messi para o pai dele. Então, meu abre hoje é falando sobre isso. Uma carta muito comovente. Seu Jorge Messi morreu e ele escreveu uma carta em que fica muito claro. O Messi já jogou Copa do Mundo de tudo que é jeito. Já jogou Copa do Mundo para a Argentina, já jogou Copa do Mundo por ele. E essa Copa está bem claro na carta dele, foi pelo pai. E a carta é de uma beleza comovente. Esse cara que já fez tudo no futebol, tudo, a dor dele falando a cada jogo e como ele jogou essa Copa para o pai. A carta, quem não leu, leia. Eu vou ler 3 linhazinhas assim, porque realmente foi a coisa das coisas mais marcantes assim da semana passada, de uma beleza impressionante. Falou, cada vez que terminava um jogo, eu esperava e sentia falta de sua mensagem. Foi aí que percebi que a situação era realmente grave. Mesmo assim, eu não parava de pensar em chegar o mais longe possível, para te dar tempo e que você pudesse ver um jogo. Chegamos à final e você não pôde estar lá. Eu queria ganhá-la para te trazer e te mostrar uma nova. Não consegui, as pernas não aguentaram mais. Dessa vez, tentei ir contra o meu físico, mas não consegui. Nunca consegui me sentir bem. É de uma beleza essa carta, eu acho que foi uma das coisas mais comoventes e marcantes da semana passada. A gente vai falar sobre muita coisa, mas eu queria abrir com esse trechinho.
1: Nunca consegui me sentir bem e não me perdoo por isso, né? Ele complementa, né? É realmente muito bonito. Muito bonito, muito bonito também está fazendo o Clube de Regatas do Flamengo. E eu até queria colocar na mesa aqui para os nossos companheiros discutirmos se o senhor Eduardo Jardim teve uma recaída filipada, se ele abandonou a ideia autoral que ele tinha em relação ao Flamengo e voltou aos tempos de Filipe Luís. Porque o Flamengo, ontem em Mirassol, onde não é fácil jogar, lembremos, no ano passado, na brilhante campanha do Mirassol, o Mirassol ficou invicto em Mirassol. Ontem tomou de 5 do Flamengo. Meio Flamengo, porque Arrascaeta não começou o jogo, Jorginho não começou o jogo, Samuel Lino não começou o jogo. Flamengo pensando na Libertadores, na quarta-feira no Maracanã, contra este belo time do Cruzeiro, que poupou e assim mesmo ganhou do Corinthians em Itaquera. Então eu fico me perguntando, terá o senhor Leonardo Jardim tido um ataque de bom senso e pensado, eu não tenho que mexer no que estava dando certo, vamos voltar a jogar como o Flamengo foi bem sucedido no ano passado? Você acha que é um pouco por aí, Zé?
0: Bom, primeiro eu queria dizer que quando essas imagens saírem daí, que eu acho que já deu.

0: é que dá. O Messi jogou 3 partidas pelo Inter Miami depois da Copa. O time foi derrotado 3 vezes. E ele perdeu, se não me engano, 2 pênaltis. Quer dizer, olha a importância da história do pai, né? Na carreira dele, talvez. Verdade. Até largue a carreira muito mais cedo do que se pensava. O Flamengo, eu acho que não é só o Leonardo Jardim ter se mancado e falar, não vou inventar moda aqui e vou voltar a jogar como o Flamengo dos tempos, dos bons tempos do Felipe Luiz, porque teve os últimos momentos do Felipe Luiz, foi no início desse ano, é um dos 14 técnicos que caíram. Ele também que está nessa lista dos 14. Teve momentos de oscilação. Mas sobrou, poupou, tudo que foi programado deu certo. E uma coisa que está dando muito... O futebol tem essas nuances que a gente não espera. Nós mesmos somos responsáveis, muitas vezes, por falar mal, crucificar alguns, crucificam alguns jogadores. Taxam o jogador de péssimo jogador, que não valeu o investimento, que não estava fazendo o que se esperava dele. Mas, de repente, esse cara, que era tudo isso, não se esperava dele, que faz muita besteira, não sei o quê, é o grande jogador do Flamengo no momento. Chama-se Carrascal. É impressionante o que esse cara está jogando. E ele participa de um lance que foi um dos poucos lances onde a arbitragem, que funcionou muito bem nessa rodada do brasileiro, já com as novas regras e tal, que foi uma vergonha o juiz não ter dado o cartão vermelho para uma jogada excepcional do Carrascal, que ia driblando todo mundo, passando, certamente ia entrar sozinho pela área, só porque ele estava um pouco distante da área, o Denilson, jogador do Mirassol, ganhou o cartão amarelo. Mas o Flamengo está de parabéns, deu tudo certo. O Cruzeiro poupou, o Flamengo poupou. Agora vamos ver um jogo quarta-feira que não tem nenhuma poupança. É para valer.
1: Então, Lúcio, você que andava por aqui já do Leonardo Jardim, melhorou a sua relação com ele, não?
2: Ô, Juca, eu me lembrei de uma frase de um velho amigo nosso, que eu adoro, que ele, quando ele pergunta qual é a hora de derrubar um treinador.
0: É isso aí, tem que ter calma.
2: Tem um amigo nosso que fala sempre essa frase, não tem, Juca?
1: Tem,
2: qual
1: tem.
2: É a hora que se derruba um treinador deve cair.
1: E ele está perguntando isso em relação ao Abel Ferreira, viu, Lúcio? Só para você saber.
2: Eu quero verdade, ouvir ainda verdade. Ele falando, fazendo essa pergunta, porque eu estou com saudade dessa pergunta. Eu juntaria ao que você falou, Juca, da perseguição, o Trajano falou da perseguição ao Carrascal. Então, o Flamengo é um pouco mestre nisso, né? Ela fez o mesmo com Samuel Lino, com Léo Pereira, e todos esses caras se afirmaram depois. Eu acho que a grande sacada, o que aconteceu para essa virada de chave no Flamengo, pelo que a gente escuta, e aí é informação, o time deu uma chegada nele, né? O time deu uma chegada no Leonardo Jardim e deu o famoso qual é, né? Esse time não pode jogar assim. O que se fala hoje do reativo, né? E o time falou, olha, não tem cabimento nenhum. Se eu olhava os jogos do Flamengo, não fazia sentido nenhum esse time jogar atrás em contra-ataque. E é natural, você tem um elenco de jogadores, vários consagrados lá fora, com moral, se submetendo a isso, eles têm moral suficiente para chegar no treinador. E a informação que já foi dada, que a gente tem, etc., é que o time deu um qualé nele. Olha, a gente não pode jogar assim. E isso mudou, de 3 jogos para cá mudou, e acho que responde para essa chave. Ele, naturalmente, ele não é um mau treinador. Ele sabe das coisas. Só que ele estava com uma ideia totalmente errada, tendo aquele elenco na mão, fazendo o que ele estava fazendo. Eu acho que, por tudo que a gente sabe, a chave dessa mudança está nesse qual é, do que o time deu nele.
0: E parece que foi o Danilo, né? A informação que correu por aí, foi o Varela e o Danilo.
2: É. E faz todo sentido, né? Não tinha porquê. É um time com moral suficiente para ficar naquela aberração, né? Flamengo, segundo tempo do Flamengo, então, era na área dele. Você vê aqueles jogadores com talento. Você vê o time do Flamengo jogar. Realmente, às vezes o time está mal, mas sobra tanto talento que o time vai lá e decide. E aí esse time ali, entrincheirado no seu campo, jogando em contra-ataque. Era uma aberração.
1: Ô Zé, você fez referência ao fato de que as arbitragens foram bem, exceção feita.

lance claro que era para expulsar o Denilson e ele não foi expulso no jogo do Mirassol com o Flamengo. Acho que dá para fazer um balanço realmente positivo. Teve mais futebol, bola.

0: Engraçado, cada um conta de um jeito, né? Um conta de trás para frente, outro do início para o fim. Mas tudo bem, não atrapalha nada. É de 1 a 5, de 5 a 1, tudo bem. Mas funcionou tudo bem. A bola rolou
1: José,
0: mais.
1: repara cada detalhe, cara. Oh, meu Deus
0: Não,
1: do
0: mas
1: céu,
0: é
1: é verdade.
0: verdade, é verdade.
1: Vou
0: A cobrança
1: reparar
0: de
1: nisso
0: lateral foi
1: agora.
0: rápida, houve menos cera, a bola rolou mais. Agora, na Libertadores, que também foi, já começou a valer essa regra, a coisa não funcionou tão bem. Vamos ver agora no meio da semana, que nós temos jogos importantes, principalmente para os times brasileiros, se vai voltar o lambancê, porque a Libertadores é tida e a vida, como tudo pode acontecer. Tapa na cara, malandragem, né? O jogador dá cotovelada, outro faz cera. O grande termômetro da aplicação dessas novas regras do brasileiro foi deu tudo certo. O grande termômetro vai se dar durante a semana na Libertadores.
1: Agora, ô Juca.
2: Veja uma coisa. Na Libertadores não tem o impedimento semiautomático, ainda são as velhas linhas. Mas, ô Lúcio, o Zé falou de 1 a 5 ou de 5 a 1? 5 a 1. Foi exatamente o resultado de Marília. Você também gostou
0: De
2: das
0: Marília,
2: novas.
0: não, de Mirassol.
2: De Mirassol. Falei Marília, Mirassol, Marília, são irmãs. Diga.
1: Não, você vê como é forte a cultura. Você vê que está acontecendo uma coisa engraçada. A cultura do bolinho é tão forte que o ímpeto dos jogadores é ir lá fazer o bolinho. Aí eles são avisados que, olha, agora tem punição. E aí o capitão começa a tentar tirar desesperadamente os outros jogadores, assim. Mas é uma cultura muito forte ainda. E aí você vê como era necessária essa regra, né?
2: Sem dúvida alguma. Agora, entre as coisas que realmente surpreenderam no Brasil, o Brasil, neste final de semana, e que boa surpresa, foram as leoas, a equipe de ginástica rítmica do Brasil, que foi a Frankfurt disputar o Mundial, voltou com duas medalhas de ouro e garantiu vaga
0: E
2: para as
0: uma de bronze.
2: Olimpíadas de Los
0: E uma de
2: Angeles.
0: bronze.
2: Sim, duas de ouro e duas de bronze. Quer dizer, o Brasil virou o país da ginástica. Amanhã, a delegação chega às 8h30 da manhã no Galeão. E a Confederação Brasileira de Ginástica está convocando os torcedores para receber essas meninas. Eu só não vou porque moro em São Paulo, mas o Lúcio de Castro, antes de dormir, irá ao Galeão receber as meninas. Você é um admirador da ginástica rítmica, não é, Lúcio?
1: Muito, muito
2: Isso.
1: da ginástica rítmica e da outra ginástica. Só não sou muito admirador, Juca, da Confederação de Ginástica. É muito a cara do Brasil isso tudo, né? As meninas brilhando, os atletas brilhando. Só não é o caso agora de descrever. Em 2021 eu fiz uma reportagem lá no meu site, Agente Spotlight, chama A Face Oculta da Confederação, que mostra as mazelas dessa confederação. Ou seja, é a cara do Brasil. A confederação tem muitas mazelas, tem problemas de licitação, tem problemas de verba, ganha muito dinheiro público, federal, do Ministério do Esporte, e tem problemas seríssimos. Então, quem quiser, vai lá nessa matéria e dá uma olhada. É como a maior parte do esporte brasileiro, suas confederações. Os atletas brilhando, fazendo coisas excepcionais que nos emocionam, como foram essas meninas, e administrativamente as gestões das confederações com muito problema.
0: Ô Juca, queria
1: Sim.
0: dizer o seguinte, você falou que das meninas da ginástica rítmica, parabéns para elas, é um feito extraordinário. Mas o Brasil, com a baixa do futebol, hoje em dia, no esporte, não só o esporte da ginástica rítmica, é do tênis de mesa, do surf e do skate.
2: E cada vez mais das atletas, né, Zé? Porque no
0: Exatamente.
2: voleibol,
0: Não,
2: o
0: no tênis de
2: voleibol
0: mesa não é
2: feminino
0: o
2: está
0: caso,
2: muito
0: porque tem
2: melhor
0: o
2: que o masculino.
0: Calverano, né? Ele
2: Isso.
0: faz dupla com a mulher, namorada dele, mulher, mas ele é o maior destaque. Então, parabéns para as
2: Exatamente.
0: mulheres.
2: E por falar nas mulheres, o Brasileirão feminino está a uma rodada de terminar a primeira fase. E está uma coisa equilibradíssima na disputa da oitava, da sétima e da sexta vaga. As cinco primeiras estão garantidas. Corinthians,

0: Paulo, Palmeiras, enfim, esses já estão classificados, mas tem briga nessa última rodada. E tem briga em cima, porque o São Paulo está com o mesmo número de pontos do Corinthians. Perde no saldo de gols. Então, na última rodada, é que vai se decidir quem ganhou a primeira fase, se Corinthians ou São Paulo. Fluminense perdeu do América Mineiro. Aliás, ganhou do América. Ganhou de 4 a 1 do América Mineiro. O Atlético Mineiro ganhou do Grêmio por 2 a 0, jogo que foi transmitido na sexta-feira pela TV Brasil. Bahia e Corinthians empataram, Santos 1 a 1. Santos perdeu para o Flamengo por 3 a 2. Botafogo tomou de 5 a 1 do São Paulo, jogo também transmitido pela TV Brasil ontem. Bragantino enfiou 6 a 2 no Vitória. Palmeiras 3 a 0 no Juventude e o Inter perdeu para a Ferroviária no Rio Grande do Sul por 2 a 1. Hoje nós temos o confronto de ida da semifinal da Série A3, Planalto de Goiás contra o Realidade Jovem de São Paulo, na tela da TV Brasil, às 21 horas. 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
2: Sim.
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0: 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Toda segunda-feira, 6 horas da tarde na TV Brasil, 8 horas da noite na Rádio Nacional, tem Trio de Ataque, que agora fala desta palpitante semana de Libertadores para os clubes brasileiros. Começa amanhã com o Fluminense jogando contra o Rivadavia na Argentina. Primeiro jogo no Maracanã. Decepcionante, 0 a 0. Amanhã, Fluminense joga às 7 da noite. Na quarta-feira, dois jogões. Às 7 da noite, Cerro Porteño e Palmeiras empataram 1 a 1 no jogo de ida em São Paulo. 9:30, o jogaço. Flamengo e Cruzeiro empataram também no jogo de ida no Mineirão. Na quinta-feira, às 7 da noite, LDU em Quito contra o nosso Mirassol. Veja, 1-1 foi o jogo de ida. E o Corinthians entra em campo em Itaquera, recebe o Rosário Central às 9h30, 0-0 o jogo na Argentina. Só deu empate, nunca aconteceu, nada parecido, nunca. Dos 8 jogos, dos 7 jogos, porque um foi adiado em função dos terríveis terremotos na Colômbia. Dos 7 jogos realizados, todos acabaram em empate. Razão pela qual nós vamos terminar o programa com uma homenagem a esses empates todos. Mas, enfim, eu quero ir seco com meus dois especialistas. Com os dois que têm bola de cristal. Não quero muitos prolegômenos. Quero o palpite na lata. E eu vou anotar e segunda-feira vou cobrar. José Trajano, Rivadavia e Fluminense. Quem se classifica?
2: É bom lembrar que esse empate no Maracanã culminou com a demissão do Zubeldi. Né? E agora o Fluminense está sendo dirigido pelo grande Marcão, que eu louvei aqui, que dirigiu a virada no Brasileiro contra o Palmeiras. Dá a impressão para o torcedor brasileiro que o Rivadavia é galinha morta. Não é, não. É um dos melhores times da Argentina do momento. Campanha maravilhosa. Olha, você coloca a gente numa situação meio de mandinar, querendo dizer qual vai ser, quem vai se classificar, e periga ficar mal com as torcidas. Falou, tá vendo? Olha lá, falou que não ia se classificar, quebrou a cara. Então eu vou te provocar. Passa o Fluminense, para não ficar mal com a torcida tricolor. Segunda-feira eu digo se mentir ou não.
0: E você acha o quê, Lúcio de Castro?
3: Passa o Fluminense.
0: Seco. Pois eu sou mais realista e acho que passa o Rivadavia. Cerro Porteño e Palmeiras, quem passa? Zé Trajano.
2: De novo, é o mesmo dilema, né? Se você falar que é o Cerro, o Palmeirense cai de pau em cima da gente. O Cerro é um time fraquinho, tem tradição. E o Palmeiras vem mal, mas Libertadores é Libertadores e vice-versa. Passa o Palmeiras.
0: E você o que acha, Lúcio de Castro?
3: Acompanha o relator, vem tão mal que essa é a hora de se levantar, né? E tem caixa para isso, tem tradição. Acho que... E assim, esse jogo lá em Cerro não é tão... Não é um ambiente tão hostil assim, não. É em Cerro, não é?
0: É.
3: Não é jogar na Bolívia, não é jogar na Argentina. Acho que passa.
0: Pois eu fico com o Cerro Porteño. Flamengo e Cruzeiro, Zé Trajano.
2: Aí que a poca entorta o rabo. Aí não é mole, não. Aí, como diria o outro, eu passo.
0: Ah, não. Ah. Passa não. Passa não. Tem que dar um palpite.
2: Olha, eu não sou palpiteiro, eu não sou mãe de nada. Mas para não te agradar, para não pegar mal, passa o Flamengo.
0: E jogando você, em casa, de casa,
2: com a massa rubro-negra em cima.
3: Nessa acompanho o relator com o maior prazer, né?
0: Eu também acho que passa o Flamengo. Vai ser duro, mas passa o Flamengo. Quinta-feira, Zé Trajano, LDU e Mirassol.
2: Sabe quem joga no LDU? O Davidson, veja você. Olha que figurinha difícil, hein? LDU, eu já falei outro dia que a LDU devia disputar o Campeonato Brasileiro. Tantas vezes que a gente ouve falar na LDU, né? Eu vou de LDU.
0: LDU, Zé Trajano. E você?
3: Também.
0: Lúcio de Castro.
3: Também estou acompanhando o relator.
0: Eu também. E finalmente...
2: Agora
0: Corinthians e Rosário Central. Qual o seu voto, o seu palpite, Zé Trajano?
2: Olha, para não ficar mal com um amigo, começando a semana, né? Não vou desagradar, deixar você de mau humor até quinta-feira. Mesmo com o Di Maria, que ainda joga um bolão né? Impressionante como o Di Maria é o dono do time, que vem ferrar a carreira lá onde começou e tal, vai dar Corinthians.
0: Você, Lúcio de Castro?
3: Estou acompanhando o relator em todo, vai dar Corinthians também. Vendo.
0: E eu sou contra o relator e você na maioria. Eu acho que dá Rosário Central, por causa do Di Maria e porque o Corinthians não está confiável. Portanto, veja você, eu estou arrumando briga com a torcida do Fluminense, com a torcida do Palmeiras, com a torcida do Cruzeiro, do Mirassol e do Corinthians. Só estou bem com a massa rubro-negra.
2: Agora, é capaz de dar ao contrário. Tem um jogo muito interessante. É aquele interessante porque é o desconhecido em campo. É o Coquimbo Júnior.
0: Isso, é verdade.
2: Você imaginou você ser torcedor do Coquimbo Júnior, lá no Chile?
0: O que você é? Sou coquimbense. É o que pode haver.
2: Que coisa impressionante.
0: Mas agora você vai ver um sorriso ao ouvir. 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
0: E ouça o momento enorme e depois você comenta e Lúcio de Castro chora.
5: Levantamento de bola para a entrada daquele Gabigol, brigou, ela sobrou, faz Gabigol!
2: Olha, é um momento histórico realmente, né? Flamengo com o Gabigol fazendo gol, né? Um gol que o Rubro Negro jamais esquecerá. Gabigol voltou a fazer gol agora com a camisa do... Apesar que ele é o artilheiro do Santos, mas ele some de vez em quando. Agora ele tem feito gols nessa fase do Santos, que está tentando se reerguer. Mas para o torcedor do Flamengo, é um momento, sem brincar, eu gostaria, já falei isso uma vez, de um dia só na minha vida ser torcedor do Flamengo. Mas um torcedor
3: seria
2: autêntico.
3: Seria bem-vindo, seu Zé.
2: Um torcedor autêntico, tá baixo, não fingindo ser torcedor. Saber como é que o torcedor do Flamengo convive com essas glórias, nesses momentos emocionantes. É com você, Lúcio.
3: Seu Zé, deixei todas as minhas lágrimas em Lima já nesse dia, porque realmente foi uma coisa assim, de outro mundo você viver aquilo, né? E naquele dia optei por ir de arquibancada, não quis credenciamento, tribuna da imprensa, fui a Lima e fui de arquibancada e valeu. É tão único aquilo, né? É tão irrepetível, né? Assim, você pensar, porque ali um pouco antes, eu como um monte, já começava a fazer, né? Meu Deus, agora a volta, aquela velha frase do Sandro Moreira, né? E agora 10 prestações para pagar, né, meu filho? Pô, então você já começa a pensar nisso, né? Nas 10 prestações para pagar. Meu Deus, lembra aqui, Libertadores, esse timaço. E esse time do Jorge Jesus merecia muito, né? Porque esse time foi, de certa forma, uma revolução do futebol brasileiro. Inspirou muito alguma mudança, assim. E merecia, né? Por tudo que tinha feito naquele ano. E não ia ser a mesma coisa se não ganhasse. E aí acontece essa coisa mágica e louca, né? Em 3-4 minutos você virar um jogo. Foi realmente uma loucura, assim. Deixei minhas lágrimas em Lima.
0: Tá muito bem, chega de falar de Flamengo. Vamos ao prêmio Osmar Santos, que já me encheu. E não é que o prêmio Osmar Santos porque o Cerqueirinho achou que tinha que ser e brigou comigo, eu quis dar para outro, ele falou, não, tem que ser o Pedro agora é co-líder da artilharia do

0: Campeonato Brasileiro, empatou com o Viveiros, com os dois gols que fez ontem, chegou a 14, é a recuperação dele, devia ter ido para a Copa. Fez um discurso, Cerqueirinha, um discurso. E eu me submeti. O prêmio Osmar Santos vai para o Pedro. E como eu não aguento mais falar de rubro-negro, eu chamo o intervalo, a gente já volta.
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0: O Trio de Ataque está de volta na nossa TV Brasil, na nossa Rádio Nacional. E você há de estar pensando em casa: ué, e cadê o prêmio João Saldanha? Esqueceram? Imagina. Imagina se nós íamos esquecer do prêmio João Saldanha. Roda a vinheta.
2: Meus amigos,
0: até já falamos no primeiro bloco do programa, mas isso não impede que a gente volte a falar, porque a façanha é digna de que se fale e fale muito. A equipe de ginástica rítmica brasileira, que ganhou 2 medalhas de ouro, 2 medalhas de bronze, olha só. Que beleza, né? Tá no Mundial, ganhou essas medalhas no Mundial na Alemanha, tá nas Olimpíadas de Los Angeles, sem precisar de fazer mais nada de pré-classificação. É realmente um momento enorme da ginástica brasileira, desse país tão surpreendente que vai virando o país da ginástica. Olha essas meninas, eu não sei, o Lúcio é capaz de saber, tem alguém do Flamengo nessa equipe, não? O Luiz Ferreira me diz aqui, o Cerqueirinha, é o treinador, Cerqueirinha? Que beleza! Muito bem! Agora, temos também que falar do gol de letra. O gol de letra, que você sabe, também temos aqui toda semana com indicação de livros. Eu tinha 2, mas tenho 3. Tenho 2 que eu já li. Clodoaldo, a história do Clodoaldo escrita pela filha dele. Uma beleza de um livro, muito luxuoso. Clodoaldo, o camisa 5 do Tri, de Simone Tavares de Santana. O nome do Corró, que era o apelido dele, é Clodoaldo Tavares de Santana. O livro tem tudo sobre a vida do Corró, fotos e mais fotos do Corró em campo, e com depoimentos de jornalistas, de ex-atletas, de atletas, de gente de lá de Santos, falando do cara que substituiu o Zito. Sabe lá o que é substituir o Zito? Não apenas no Santos, mas também na seleção brasileira. Zito tinha sido campeão mundial como volante do Brasil, fazendo dupla com Didi em 58 e em 62. Em 70, entrou Clodoaldo. E entrou para ser campeão do mundo e com uma jogada espetacular no gol que resultou num empate contra o Uruguai, quando ele, que não era de fazer gol, invade a área, recebe o passe e empata 1-1. Se o Brasil vai para o intervalo perdendo do Uruguai, com o fantasma de 50 buzinando o ouvido de todo mundo, sei lá o que seria. Aí, no segundo tempo, a seleção voltou muito mais tranquila e ganhou o jogo de 3-1 do Uruguai. Clodoaldo, o 5 do Tri. Esse é um livro. O outro livro é Entre Leões, Timbus, Entre Cobras, Leões e Timbus. É um livro que um jornalista conta a história da enfermeira-chefe da ambulância da Arena Pernambuco. Há 14 anos, esta enfermeira atende aos casos na Arena Pernambuco. Aí o título do livro, Entre Cobras, Leões e Timbus, porque Cobras é uma referência ao Santa Cruz, Leões é uma referência ao esporte e Timbus é uma referência ao Náutico. Tem histórias dramáticas, é claro, a enfermeira-chefe da ambulância. Tem histórias folclóricas, tem muitas histórias muito bem contadas sobre essa mulher que comanda a ambulância lá na Arena Pernambuco. E Lúcio de Castro e eu tivemos na quinta-feira, na FLIM, a Festa Literária Internacional de Niterói. Lá fui procurado por Guilherme Bueno. Guilherme Bueno escreveu um livro de contos, Não É Só Futebol. E eu volto a dizer, não canso de repetir, como a gente se surpreende agradavelmente, como tem gente que escreve bem nesse país. Esse livro é uma delícia. É uma delícia o livro de Guilherme Bueno. Você recebeu também, Lúcio?
2: Recebi, já li alguma coisa, concordo inteiramente. Que surpresa boa.
0: Que surpresa boa. Não É Só Futebol, de Guilherme Bueno, nitoroiense, formado em Direito e Artes Cênicas. Belíssimo contista. Parabéns. Muito bem, vamos ao Observatório de Imprensa, que é de chorar. Uma homenagem que a TV portuguesa captou com toda a sensibilidade a um casal, ao jogador de um time da Holanda que perdeu a filhinha recém-nascida. E ele e a mulher vão ao estádio.

0: estão aí. Pai e mãe recebendo homenagem da torcida do time que está gritando o nome dele e pedindo coragem, pedindo coragem, pedindo coragem. É dessas coisas que revelam o quanto o futebol é capaz de fazer, o quanto de humanidade é capaz de existir dentro de um estádio de futebol. E é muito mais bonito a gente olhar para esse futebol do que olhar para aquele, né, que em vez de fraternidade, em vez de humanismo, né, em vez de solidariedade, enfim, estimula brigas, estimula aquilo para o qual o futebol não foi feito. Esse momento engrandece o futebol, dignifica o futebol. É muito mais do que tudo. É uma demonstração de afeto, de carinho, de humanismo, que realmente eu fico comovido. Quando vi essa cena a primeira vez, confesso, não aguentei. E também não aguento o que me faz dizer que vai dar ruim. Não é isso, não. O que vai dar ruim, sabe o que é? É que a torcida do Corinthians resolveu que não vai ter mais refresco para a direção do Corinthians. Não vai ter mais refresco para o presidente do Corinthians. E a torcida do Corinthians, até manifestação na porta da casa dele, está fazendo, está programando e está programando também para o Parque São Jorge. A gota d'água foi a lambança da negociação com o Memphis, que agora até está querendo ser retomada. Corinthians devendo 3 bilhões e querendo contratar um jogador, renovar o contrato de um jogador que não podia estar no Corinthians desde que chegou. Aí rompe com ele e agora volta a falar em tê-lo no elenco. Enfim, a torcida não suporta mais Osmar Stabile. A torcida não suporta mais Osmar Stabile, mas é hora da gente dar parabéns para alguns aniversariantes. Roda a vinheta ou não tem vinheta? Tem. Parabéns, Zé, pro Emicida, 40 anos hoje.
1: Ah, mas eu sou fã do Emicida, né? Figuraça, né? Feito rap, escritor, ativista, boas posições, não se omite, numa carreira invejável no meio dele ali. Fez um show agora junto com o Caetano no Rio, no Doce Maravilha, semana passada, no Jockey Club, que foi para lá de emocionante. Então, parabéns pro quarentão, Emicida.
2: E é o gênio da raça também, sem exagerar, mas gênio da raça.
1: Gênio da raça.
0: Hein, Lúcio?
2: Oi?
0: E Elba Ramalho, que faz 74 anos.
2: Firme e forte, belíssima inspiração. Eu já fui a um show dela no Canecão, é um showzaço. E segue sendo.
1: Há muito tempo que o Lúcio não acompanha a carreira da Elba Ramalho, porque show no Canecão não acontece faz muitos anos.
2: Viu? Pois é, não, eu já fui, eu relatei que eu já fui. Há muito tempo, Canecão, infelizmente, é uma dessas coisas do Rio que...
0: Você gosta muito da Elba, né, o Zé?
1: Não, eu respeito muito a carreira dela, paraibana, né, guerreira. Você vê ela no palco, ela tem uma força, uma energia muito grande, né? E é uma brigadora, uma lutadora. Eu não acho ela uma baita de uma cantora, mas ela no palco, ela se transforma. Sim. Dá gosto ver a energia que ela passa se apresentando no palco.
0: Em homenagem à memória da minha irmã, que eu não passe vergonha. Ela era dos Doces Baianos, não era?
1: Lá no não, começo? Porque inclusive era paraibana, não podia ser dos Doces Baianos, né, Juca?
0: Ué, podia ser.
1: Não, podia. O Doce Baiano era Betânia, Gal, Chico e Gil. Gil e Caetano. Os Doces Baianos.
0: Mas qual foi. Ela não estava num conjunto no início da carreira?
1: Teve o pessoal do Ceará, né, mas era um outro grupo, né? É. Teve o pessoal da Bahia, que era esse aí. Teve os Doces Bárbaros, que é outra história. Não, isso, mas ela não. Mas ela conviveu e foi muito homenageada, inclusive agora pelo aniversário. Pelo Alceu, pelo pessoal do Nordeste, é uma guerreira.
0: E Robert De Niro faz 82 anos. Esse é um guerreiro também, que está criticando o Trump todo dia, fazendo campanha contra o Trump. Me fale de Robert, me falem ambos os dois de Robert De Niro.
1: Você sabe que quando eu vejo um cara assim com 82 anos, a gente não acompanha o dia a dia das pessoas. A imagem que a gente tem de artistas é quando o cara era mais novo. Era filmes, quando ele era mais novo, galã, ator principal. Mas no caso dele, é um caso até que não é tão bem assim. Porque ele não tem feito muitos filmes recentes, mas ele tem feito sim, mas não com essa intensidade que fazia, grandes filmes, concorrendo ao Oscar e tal. Mas ele está sempre nas ruas, se manifestando, fazendo discurso, entregas de prêmio, ele faz questão de se manifestar, é um ativista de mão cheia. E um dos maiores atores vivos de Hollywood, né?
2: É, ele... Ô Juca, ele chega a irritar um pouco, porque a naturalidade com a qual ele atua, né? Ele parece, e a grandeza dele tá aí, né? Ele parece que tá vivendo a vida, né? Você não fala que aquele cara tá interpretando ali. Ele vai, passa como se estivesse no parque chupando cana. E ele faz aquilo com uma naturalidade, ele é impressionante, assim. E o homem, Robert De Niro, também não dá uma errada. E agora ele tem um festival de cinema muito significativo, né? Ele organiza o Festival de Tribeca, que dá oportunidade a muita gente, assim, no cinema.
0: Você sabe que um dia, em Nova York, eu entrei num supermercado e dei com ele, fazendo compra. Puta. Você acredita? Foi das poucas vezes na vida que eu me vi intimidado. Falei, eu peço autógrafo, não peço autógrafo. Daí falei, não, melhor não. Eu passei. Mas assim, e ele... tranquilo, fazendo compras, e os nova-iorquinos passavam ali pelas gôndolas e tal, como se fosse alguém normal. Não é, é um gênio, Robert De Niro. E quem faz 106 anos? A portuguesa de desportos, que está em baixa, que está sofrendo, voltou para o Campeonato Paulista, mas não é, nunca mais foi a portuguesa desde que caiu, aquela lambança que houve daquela falsificação do jogador que não podia jogar e jogou, e a portuguesa acabou caindo, e agora está na mão de uma SAF safada. Mas a Lusa, para quem não sabe, a Lusa já foi um timaço. A Lusa revelou jogadores extraordinários, Djalma Santos, Julinho,

Julinho Botelho, Félix, o goleiro, Denner, Enéas, já foi muito grande a Lusa. Era a quinta, era o quinto grande de São Paulo, como um dia o América foi o quinto grande do Rio de Janeiro. Dá pena pensar na Lusa de hoje, mas a gente tem a obrigação de registrar a Lusa de sempre. 106 anos de português.

0: simplesmente matando o glorioso Esporte Clube Corinthians Paulista. Mas sei que Zé Trajano tem um companheiro para Osmar Stabile, para o Chuveiro.
1: Todo mundo é notório que se saiba que eu não sou muito fã do Neymar como cidadão, como ex-jogador, como foi aquele. Não posso tirar o mérito dele, o craque que foi durante muitos e muitos anos, o último grande craque no futebol brasileiro. Aliás, está jogando bem. Nos últimos 2 jogos jogou bem, foi o grande responsável por essa vitória do Santos contra o Vasco lá em São Januário, dando passe, mamão com açúcar, inclusive para o Gabigol, que nós falamos hoje aí. Mas na hora ali da apresentação dos jogadores com o juiz e tal, é praxe jogadores cumprimentarem os árbitros, bandeirinha, etc. e tal, e um apontar a mão do outro, do capitão de um time e de outro. E o Thiago Mendes, jogador do Vasco, se negou a apertar a mão do Neymar. Por mais que eu tenha restrições ao Neymar, todo mundo sabe disso, eu acho um gesto meio mal educado demais, para falar uma palavra mais amena do Thiago Mendes, sabe? Ele como capitão do time, se ele não quer apertar a mão de alguém, que dê abraçadeira de capitão para outro para apertar. Eu acho uma atitude deselegante, que mesmo sendo esse crítico de Neymar em certos detalhes, eu acho que nessa eu tô com ele. O rapaz, Thiago Mendes, foi mal educado e vai para o chuveiro.
0: Muito bem, estamos chegando ao fim do nosso trio de ataque desta segunda-feira.
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